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1: 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E a hora certa.
2: 12:03.
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1: 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E a hora certa. 1:04.

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0: 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E a hora certa, 2:11.

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2: 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E a hora certa.
3: 3:01.
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1: 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E a hora certa, 5:01.

0: Fernando Riquetti, gente. Estamos começando mais um Brasil Caminhoneiro. Gente, que alegria, que prazer estar aqui com vocês. Aqui, ó, a energia é lá em cima, viu? Ó, tem música boa pra cantar na boleia. É, pode cantar tranquilo que ninguém vai te repreender, não, tá legal? Tem informação das rodovias, é aquela resenha que faz a viagem passar, ó, rapidinho, voando, voando. Simbora lá, Paulinho, Brasil Caminhoneiro já tá no ar.
1: Todo mundo careca de saber que o transporte rodoviário de cargas é uma atividade essencial para a economia e para o desenvolvimento do país, não é? Mas aí eu te pergunto, será que é todo mundo que sabe fazer esse transporte com qualidade, com segurança e gastando o mínimo de combustível? Pois é, turma, hoje para ser caminhoneiro é preciso de estudo. Vocação só não basta.
2: É, e segundo Flávio Benatti, da NTC Logística, é preciso capacitação. Isso para saber bem as tecnologias dos caminhões mais novos. Vamos ouvir.
3: É uma mão de obra que realmente ela vai ser daqui a uns anos muito qualificada. Para se trabalhar nesse segmento, vai ter que se ter uma qualificação muito boa e muito, muito grande para poder ter vaga nesse setor.
1: Mas o que mais preocupa é que, por falta de motoristas capacitados, algumas transportadoras estão preferindo deixar os caminhões parados no pátio. Bom, turma, o negócio é correr atrás de cursos e incrementar o currículo. Invista em treinamentos.
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0: E tá na hora de chamar o Francisco Garonce, o nosso especialista em segurança viária. Fala, Garonce!
6: Fala, Riquetti, turma do Brasil Caminhoneiro. Quem tá na estrada todo dia trabalhando tem notado como nos últimos anos vem crescendo o número de motorhomes que rodam pelas nossas estradas. E vale a pena conhecer esses veículos para lá de especiais para entender como é a relação deles com quem está no trecho trabalhando no transporte rodoviário de cargas. Existem motorhomes de diversos tamanhos e tipos para todas as categorias de caravanistas. Existem desde os mais operacionais, que têm apenas uma cama, um banheiro e uma mesa, até aqueles que deixam qualquer um de queixo caído. E essa mania de viajar levando a casa sobre rodas, que já faz parte da cultura dos norte-americanos há mais de 100 anos, vem ganhando muito espaço no Brasil. Segundo a Associação Nacional dos Campistas, a ANACAMP, existem hoje mais de 100 mil veículos destinados exclusivamente ao lazer, chamados de motorhomes. Um dos aspectos que mais atrai os caravanistas é a possibilidade de estar entre amigos, em família, dentro de casa, em qualquer lugar onde esteja estacionado. Como que é a sua relação como caravanista com os caminhoneiros que estão aí no trecho?
7: Muito boa. Embora a gente hoje tenha tecnologia de Waze, de Google e tal, né? Mas quando a gente chega numa rodovia, eu sempre procuro falar com os motoristas, que eles são os profissionais da estrada, né? E vão, sempre orientam a gente porque caminha melhor e tranquilo. E também, da minha relação com motorista, eu sou filho de caminhoneiro, irmão de caminhoneiro. Então, desde pequeno, viajava com meu pai, né, de caminhão. E eu acho que isso que me motivou a ter motorhome e sair viajar pelas estradas aí.
6: Eu tô vendo, por exemplo, aqui, ó, a gente tem fogão, uma pia com torneira, tem armário, é coisa bem parecida com o que a gente encontra nos caminhões. Claro que não é com esse luxo todo, mas a finalidade é mais ou menos a mesma.
7: Com certeza, muitos caminhoneiros, né, fazem a sua gaveta, chamada gaveta, né, onde fazem a sua alimentação, e aqui a gente também usa para fazer o esquentar uma água, chimarrão, é o básico para a gente suprir as necessidades do dia a dia.
6: E como a maioria dos caravanistas gosta de customizar, é praticamente impossível encontrar dois motorhomes que sejam iguais. E nisso eles são muito parecidos com os caminhoneiros. Alguém conhece duas boleias de caminhoneiros diferentes que sejam exatamente iguais? Não tem. E assim também é com os motorhomes.
0: Obrigado, Garonce. Até a próxima.
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0: Ah, veio o modão.

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1: Motorista, você sabe o que é uma infração autossuspensiva? É bom ficar atento, viu? Porque todas as infrações autossuspensivas são gravíssimas. E o seu cometimento não gera pontos à Carteira Nacional de Habilitação do Condutor, mas ele leva o motorista a ter o direito de dirigir suspenso automaticamente. Isso independente do número de pontos lá no seu prontuário. As infrações autossuspensivas são: dirigir sob influência de álcool, recusar a realizar ali o teste do bafômetro numa abordagem policial, dirigir ameaçando os pedestres ou demais veículos, disputar a corrida, fazer quebrada de asa, dirigir com exame toxicológico vencido há mais de 30 dias. E presta atenção aí no comentário do nosso especialista em legislação de trânsito, o Ronaldo Cardoso. Ele fala pra gente qual a finalidade da infração autossuspensiva. Vamos ouvir.
3: A finalidade é justamente impedir que condutores estejam no trânsito, na estrada, cometendo infrações muito perigosas. Essas infrações autossuspensivas, elas são gravíssimas com um agravante. Na maioria das vezes, um desde 3, desde 5. É que uma ultrapassagem forçada. Ele olha, o carro vem mais de longe, mas entra forçando esse vidro. Essa é uma infração autossuspensiva. E a outra é do artigo 175B do Código de Trânsito Brasileiro, que é o dirigir com exame toxicológico vencido há mais de 30 dias. Lembrando que o toxicológico precisa ser renovado, tanto na renovação da CNH, quanto a cada 2 anos e meio.
1: O estradeiro Edilberto Gomes dá sua opinião sobre o assunto. Queremos ouvi-lo, Edilberto.
4: Eu acredito que seja válido, que tem que manter isso aí sim. Se você perde a habilitação, você fica sem trabalhar. Se ele foi punido, porque ele cometeu um erro, né? Nós que estamos na estrada, do momento que nós tiramos a habilitação, tem uma regra do jogo. A regra do jogo é o quê? Nós temos que seguir a lei. Se nós pararmos de seguir a lei, nós vamos ser punidos. Então eu acho que é válido, tem que permanecer isso aí sim.
1: E como falou o Edilberto, basta seguir as leis de trânsito. Pronto, simples, prático, objetivo. Outra coisa, viu, gente? Nada de promover ultrapassagem em faixa contínua. Isso daí, ó, tem sido responsável por mais da metade das mortes no trânsito e mais de 70% das autuações aí da Polícia Rodoviária Federal.
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1: E vamos de música!
2: Do fundo do baú.
1: Leonardo!

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1: Bom, pessoal, durante muito tempo o cimento era carregado em sacos de papel, 60 quilos, você lembra, né? Pois é, hoje a história é diferente. O produto viaja no silo, conhecido também pela turma do trecho, num implemento chamado cebolão. E eu conversei com o Gilberto Lima. É, ele pilota um famoso cebolão. Vamos ouvi-lo.
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2: Giba é estradeiro diferenciado. Desde 2007 está aqui, ó, no transporte do cimento a granel. Mas a vivência dele na rodovia já vem de bem antes, né, Giba? Tudo bem, meu irmão?
3: Tudo bem, graças a Deus, na paz.
2: Já trabalhou com o que antes, Giba?
3: Câmera fria, prancha e mais outras coisas aí.
2: Boa! O fato de você já ter trabalhado tanto na câmera fria quanto na prancha te trouxe mais experiência, mais tranquilidade para poder trabalhar no cimento ou não?
3: Com certeza, sempre soma, né, mais aí. E vamos que vamos, né?
1: Gilberto leva o caminhão para uma área reservada onde ficam as trombas de carregamento. Nessa usina, a fábrica instalou 4 silos de armazenagem com 1.400 toneladas de cimento em cada. Ó, não leva 8 minutos para carregar o cebolão. Isso com 34 mil quilos de cimento.
2: Na hora de você fazer o carregamento, você tem que estar de olho ou aí é responsabilidade da turma?
3: Não, a gente tem que tomar cuidado, porque tem um carregador em cima, ele está com os IPI, está com o cinto de segurança, mas ele depende da gente, da confiança da gente. Entendi. A gente não está movimentando a carreta, sem menos ele esperar. A hora que está terminada, ele avisa a gente, ó, terminou, pode sair.
1: A fábrica onde estamos fica em Mogi das Cruzes, na Grande São Paulo. De lá, acompanhamos a tocada até o município de Santana do Parnaíba. São 93 quilômetros percorridos em 1h30, passando por dentro de São Paulo. E claro, encarando o trânsito pesado da Marginal Tietê.
2: Tocar um caminhão desse carregado de cimento aí a granel, tem muita diferença do que uma câmera fria ou de você trabalhar numa prancha?
3: Tem. Quando a gente acaba de sair da cimenteira, o cimento ele fica volátil aí dentro, ele fica movimentando muito, né?
2: Ah, é?
3: Então você tem que ir mais devagar. Depois de uns 20 quilômetros, ele assenta e você segue a viagem normalmente.
2: Então tem, Giba, vai cimento até as tampas? Pô, vai nada aí, Kete. Menos de um quarto, porque é material pesado. É
3: muito
2: isso mesmo,
3: pesado,
2: né, Giba?
3: Muito pesado. Se for encher ela, vai dar 45, 48.
2: É a primeira balança que você pegar aí?
3: Ah, fica lá, é muito dias. Tem balanças que não deixa passar nem 100 quilos, né? Por ser granel. Aí tem que chamar outra carreta, tem que fazer transbordo. Tem que tomar cuidado, modo pó, modo de meio ambiente, um monte de coisa, né?
1: Cada detalhe garante que o cimento chegue ao destino sem perder a qualidade. Assim que ancora o caminhão, um inspetor confere os selos de segurança, que ficam na parte de cima do tanque. Depois de estacionar direitinho o pesado, Giba coloca todos os equipamentos de segurança. Afinal, cimento é produto tóxico e pode causar graves problemas de saúde.
3: Descarregar aí tem que tomar muita atenção, tomar cuidado, que é 1h20 que tem que ter o máximo de cuidado. Esquecer de celular, esquecer de tudo.
2: É, né?
3: É, porque todos os que estão ao redor depende de você, né? Eles não sabem como manusear, é você que sabe, né? Então tem que resolver.
2: Quem, por exemplo, está no químico, no inflamável, normalmente isola a área com uma faixa. Você também tem esse mesmo procedimento ou não?
3: Isolar com cone, faixa, porque senão as pessoas não sabem, né? Entra ali, está com carga pressurizada. E, além disso, o mangote, ele movimenta muito, por estar passando material, né? E, às vezes, as pessoas não sabem, pode pisar, bater. Então, tem que tomar cuidado.
1: Hora de descarregar. Assim que o manômetro marca 1,5 kg de pressão, começa a descarga. A pressão é mais que suficiente para jogar o cimento a uma altura de até 70 metros. Giba parece um polvo, controla tudo nessas válvulas. Tudo é feito em etapas, com cuidado.
2: E em menos de uma hora, as 34 toneladas do produto são transferidas. Para poder mexer com o cimento, não é simplesmente você vir, quero trabalhar com cimento, pronto, passo no treinamento, facinho, não. Tem treinamento todo ano para poder passar por qualificação. Como é que é essa questão do treinamento?
3: Cada 6 em 6 meses.
2: De 6 em 6 meses?
3: Tem que fazer um treinamento pela empresa. Senão, não carrega nenhuma cimenteira aqui em São Paulo.
2: É mesmo?
3: É. Tem que estar um curso sobre trabalhar com silo, pressurização, a N13. Então, só para saber trabalhar com ele, entendeu? Ou sem ter o curso, não trabalha.
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1: Música na boleia, Jorge Matheus.

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3: Bom dia, bom dia, bom dia a todo meu caminhoneirada do Brasil varonil. Bom dia, Fernando Riquetti. Estamos por cá, vou Pernambuco aqui, esperando aqui na porta do cliente para fazer o desenche da maleta do navio, vai vendo? E escutando Brasil Caminhoneiro, vai vendo? Bom dia, bom dia, bom dia, bom dia. Bom dia a todos. Por cá eu, Flávio José, do agrupamento Rota 101. A humildade é a base, vai vendo? Bom dia, bom dia a todos.
1: Valeu, Flavinho. Um abraço pra você, meu irmão. Bom, que de paciência aí que já já você tira o container aí do bug e vai estar rodando novamente lá pro Porto de Suape, viu? Um abraço pra toda a galera aí, ó, da maleta do navio, sempre ligados conosco aí. Ei, coisa boa. Tem mais recado aí, professor? Tem? Opa, vamos ver.
4: QRA do Maga aí, acelerando em busca do Maceió, bora do Rafa e o Júnior Bala, né? Esse modelo, eu por cá, viu? QRA do Babuíno 04, ancoradinho aqui, pra efetuar o carregamento, viu? Negócio de aqui nas proximidades do Pujuca. Precisamente aqui na de lá da onde leve, viu? Galpão 5. Efetuar o carregamento para Igaraçu, viu? Bom dia, bom dia.
1: É, esse povo aí, ó, acordando cedo, ligados aqui conosco no Brasil Caminhoneiro. Valeu do Babuíno, boa tocada pra você, meu irmão. Obrigado pela parceria, obrigado pelo carinho, tamo junto. Anota o WhatsApp do Brasil Caminhoneiro pra você mandar seu recado aqui pra gente. Mesmo que você não trabalha com caminhão, com transporte, ó, você que é dona de casa, você que trabalha no sítio, na lavoura, na agropecuária, manda teu recado pra nós aí, rapaz. Conta pra gente o que você tá fazendo aí no teu dia a dia. É muito legal receber o recado da turma. Ah, a gente gosta por demais, né, Paulinho? Ah, pra passar o zap? Vamos nós. DDD 11 São Paulo 96082-5819. DDD 11 96082-5819.
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1: E por hoje é só. Hora de puxar o maneco. Mas vocês, ó, sigam em frente com cuidado e com muita responsabilidade, hein? Brasil Caminhoneiro é uma realização da Cobran, Companhia Brasileira de Máquina. Muito obrigado, viu, gente, pela companhia. Fiquem todos com Deus e até amanhã.

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3: Bom dia, bom giorno a tutti quanti, bom dia, bom dia, bom dia, bom dia nono, bom dia nona. Mercoledì in cui, quarta-feira hoje. Lua cheia. I santi del giorno, santos do dia, São Carlos, Luanga e companheiros, Santa Clotilde e Santa Olívia. Dia do profissional de RH, dia da conscientização contra a obesidade mórbida infantil. Música.

Antoine escreveu: creia em uma só força, a Eucaristia. A Eucaristia o nutrirá no seu caminho de esperança.

Aqui nas montanhas, agora 5h37. 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Bom dia, Chico. Eu sou o Reginaldo Vivendas. Queria ouvir o Sistema Caipira com Eduardo Costa e oferecer a todos que estão ouvindo a rádio.

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Fredo Sima, no tanto, é? Tá bom. 5h42 e 4.

0: Moradores vão poder instalar pontos de recarga de carro elétrico em condomínios no Espírito Santo. A proposta aprovada nesta terça-feira pela Assembleia Legislativa permite que proprietários instalem equipamentos em vaga privativa de garagem. Pra saber se o sistema aguenta, né? Se todo mundo ligar, como é que faz? Hein? Ao mesmo tempo? A Assembleia Legislativa do Espírito Santo aprovou nesta terça-feira um projeto de lei encaminhado pelo governador Ricardo Ferraço, que garante aos moradores de condomínios, residenciais e comerciais, o direito de instalar equipamentos para recarga de veículos elétricos em vagas privativas de garagem. A aprovação ocorre poucas semanas após o próprio governo do estado ter vetado a proposta com objetivo semelhante apresentada pelo deputado estadual Fabrício Gandini. Na época, Gandini defendia a derrubada do veto na Assembleia. O parlamentar afirmava ter iniciado conversas com o governo para buscar uma solução alinhada entre legislativo e executivo. Mas é época de campanha agora eleitoral, então derrubou a dele lá, só para poder aparecer como o grande benemérito. Lá. Agora aqui 5h44 na manhã, madrugada de quarta-feira.
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0: Teodoro Sampaio.

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Hoje, em Vitória, Vila Velha e Serra, nessa quarta-feira, bicicletas compartilhadas serão gratuitas. Hoje é o Dia Mundial da Bicicleta.

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andiamo avanti. 5:57. Andiamo su, Dorotei. 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

0: Nos dias 6 e 7 de junho, festa de louvor ao Sagrado Coração de Jesus na comunidade da Fazenda do Estado, Domingos Martins. No sábado haverá torneio de futebol entre famílias. No domingo estão todos convidados para a missa das 10 horas. 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Nesse final de semana, então, festa em louvor ao Sagrado Coração de Jesus na comunidade da Fazenda do Estado, Domingos Martins. Acorda, vamos acordar todo mundo. Vamos lá, vamos. Andiamo, andiamo, demo avanti, Cusita. Cadê o pessoal que está tirando leite? Bom dia, de moldar sua vaca. É hora? Adesso é hora. É, é bonora tem que se fazer, né? Tem que ser cedo. Bom, tchô, joga uns restos enquanto ela distrai, você tira leite. Cadê o Damastor? Aqui nas montanhas,
1: 6 horas.

0: abençoe a todos que estão me ouvindo, que a bênção de Deus onipotente, Pai, Filho, Espírito Santo, desça sobre vós, permaneça para sempre. Amém.
1: Ó Maria Santíssima, que em vossa imagem milagrosa de Aparecida, espalhais inúmeros benefícios sobre o Brasil. Eu, embora indigno de pertencer ao número dos vossos servos, mas desejando participar dos benefícios da vossa misericórdia, prostrado a vossos pés, consagro-vos o entendimento, para que sempre pense no amor que mereceis. Consagro-vos a língua, para que sempre vos louve e propague a vossa devoção. Consagro-vos o coração, para que depois de Deus vos ame sobre todas as coisas. Recebei-nos, ó Rainha incomparável, no ditoso número dos vossos servos. Acolhei-nos debaixo da vossa proteção. Socorrei-nos em nossas necessidades espirituais e temporais, e sobretudo na hora da nossa morte. Abençoai-nos, ó Mãe Celestial, e com vossa poderosa intercessão, fortalecei-nos em nossa fraqueza, a fim de que, servindo-vos fielmente nesta vida, possamos louvar-vos, amar-vos e render-vos graças no céu, por toda a eternidade, assim seja. Pela intercessão de Nossa Senhora Aparecida, Rainha e Padroeira do Brasil, a bênção de Deus Onipotente, Pai, Filho e Espírito Santo, desça sobre vós e permaneça sempre. Amém.
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1: Olá, bom dia, buongiorno, bom dia. Hoje é quarta-feira, não é isso? Então. Dia 3 de junho, quarta-feira, dia do profissional de RH, dia da conscientização contra a obesidade mórbida infantil. E Santi de Giorno, santos do dia, São Carlos Luanga e companheiros que foram martirizados, né? Santa Clotilde e Santa Olívia. Segunda carta a Timóteo, capítulo 1, versículo 9. Deus nos salvou e chamou para a santidade, não em atenção a nossas obras, mas em virtude do seu desígnio e da sua graça. Cardeal Van Tuan, creia em uma só força, a Eucaristia. A Eucaristia o nutrirá no seu caminho de esperança. Nós estamos na nona semana do tempo comum, lua cheia. Fredo, mas não tanto, Fredo. Frio, mas não muito.

dia, um bom dia aqui, Chico, bom dia aqui, é Erasmo Krause de Laranja da Terra, um abraço para minha mulher, Laís Amasto, e para minha filha Maria, Alice, né, e o Luciano, o pai, e a Nilza, a mãe, e queria ouvir a música No Calor dos Teus Braços com as irmãs Galvão.

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6: 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Vamos lá, criança, vamos jogar bola. Segunda-feira de voluntários do Araci. Vamos lá, quem tá mandando aqui é a Terezinha Lorenzoni. Terezinha, bom dia para você. Vamos ver o que vai acontecer lá. Dias 4, 5, 6 e 7 de junho, das 11 às 18 horas, na comunidade São Sebastião do Araci. Você vai encontrar lá lindas peças para cozinha, cama, mesa, banho, confeccionadas com muito bom gosto. Toda a renda será destinada à compra de equipamentos de mobilidade para pessoas com necessidades especiais. Muito bem. Bom dia, faz um programa para nós. Vamos lá. Bom dia, Terezinha, lá das, uma das voluntárias lá, né? Sempre ligadinha na gente. Então, a segunda-feira de voluntárias do Araci Artesanato com propósito. Dias 4, 5, 6 e 7, das 11 às 18 horas, na comunidade São Sebastião do Araci. Combinado?

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5: Vamos à cotação? Vamos à cotação. Vamos lá. O café caiu de novo o preço. Olha lá. Tava 1.493, ontem fechou em 1.477. Bebida Rio estava 1.019, deu para 1.013 ontem, baixou. O Conilão estava 888, baixou para 887, um conto. Então os preços ficaram assim: 1.477 bebida dura, 1.113 bebida Rio e 887 o Conilão. O pessoal plantou muito café, daqui uns 3 anos, que vai valer o que o café, hein? Hein? Todo mundo se entusiasmou com o boom do café, tava o dobro disso aqui. Vamos ver. Agrião, 4,55 estável. Alecrim, 21,43 estável. Alface americana Crespo Elisa foi 4,21 subindo. Alho Porró, R$13,04 subindo. Almeirão, 1,82 estável. Brócolo comum, 5,26 fraco. Mas está em 5,26. O brócolo Ninja, esse está com preço melhor e subindo. 6,67 no quilo do brócolo Ninja. Cebolinha, 7,89 estável. Chicória, 5,17 estável. Coentro, 10,53 estável. Couve, preço bom na couve, 6,82 subindo. 6,82 subindo. Couve, couve chinesa, 1,65 fraco. Couve flor branca, aquela engradada com 8, 41,47 caiu também o preço. 41,47, preço médio 44. Espinafre, R$4, preço médio. Hortelã, 3,64, preço médio. Manjericão, 12,50, preço médio. Mostarda, 5,36, preço médio. Repolho híbrido, fraco, 2 a 2,30, deu um preço médio, 2,15, fraco. Repolho roxo, caiu também, mas ainda segurando bem. 4 a 4,20, deu preço médio, 4,10. Rúcula, 8,33 no preço médio. Eu vou repetir, né? Quando eu falo preço médio, é porque o mínimo e máximo são iguais ao preço médio. Então vamos lá. Salsão, R$ 5,19 a R$ 5,74, preço médio R$ 5,56. Serralha, R$ 4,55 no preço médio. Taioba, R$ 10,71, preço bom na Taioba, R$ 10,71, subindo. É, abóbora jacaré madura deu R$ 1,87, R$ 1,96, R$ 1,93 no preço médio. A abóbora maranhão R$ 2,89 no preço médio, subindo. A abóbora jacaré verde R$ 4,00. R$ 4,00 subindo. Moranga comum R$ 3,88. Abóbora japonesa R$ 2,72, R$ 2,66, R$ 2,75. Preço médio R$ 2,72. Abobrinha princesa R$ 3,41, R$ 3,53. Preço médio R$ 3,47 na abobrinha princesa. A italiana extra R$ 3,75. Preço médio. Berinjela R$ 3,50. Fraco. Preço médio. Chuchu. Chuchu. Subindo chuchu. R$ 2,5, R$ 2,19. Preço médio R$ 2,12. Subindo. Giló compridim. Yuridundim, R$ 5,14, R$ 5,71, preço médio R$ 5,43, tanto faz um como o outro. Milho verde com palha R$ 2,86, limpinho na bandeja R$ 7,00, não mexeu.

Vermelho também, né? 10,56, 10,89, preço médio 10,67, preço bom no pimentão amarelo e vermelho. O verde está mais modesto, mas também está subindo. 5,56, preço médio. Quiabo, 5,56, então, do pimentão verde extra. O quiabo está lá. 11,25, 11,70, preço médio 11,48. Bom, bom, bom. Tomate cereja, 6,50 no preço médio. Tomate italiano, 9,6, 9,31, preço médio 9,19. Tomate longa-vida, isso nosso. Fica quieto, menino, não fala nada. Não grita quatro ventos porque eles abaixam o preço. 8,83 a 9,35 deu um preço médio R$ 9,06, subindo. Vou repetir. 8,83 a 9,35 deu um preço médio de R$ 9,06. Meu, fica quieto que tá bom demais. Vamos lá. É, vagem rasteira 8,89, essa aí não, que conta essa daqui, ó. 6,36 na vagem macarrão, 6,36 subindo. Mandioca do Nene também resolveu dar seu ar da graça. 2,84 a R$ 3, preço médio na mandioca do Nene, 2,94, também conhecido como aipim extra. Alho brasileiro 5/6, R$ 14, baixou. O alho importado branco argentino, 15,33, também baixou. O alho importado chinês, 15,67, também baixou. É, os alhos estão em baixa. Batata baroa, 8 conto, subindo, preço bom. 8 conto, preço médio. Batata lisa ágata também está com preço muito bom, 6,45 a 6,65, deu 6,55 no preço médio, baixou um pouquinho, mas está com preço muito bom. E aquela outra para fritar, que é a batata lisa áster, essa está mais cara ainda. Mas antes de colocar batata doce, 3,80 a R$ 4, 3,90, baixou um pouquinho a batata doce. A batata lisa áster, aquela para fazer palitim, 7,12, 7,58, preço médio 7,35. Bom preço nas batatas, hein? Ah, deixa eu só dar uma olhadinha aqui. A batata lisa ágata, 6,45, 6,65, 6,55, bom para vender. E a áster, 7,12 a 7,58, preço médio 7,35. É, bom também. Beterraba deu 4,86 no preço médio. É, cará deu 3,16 no preço médio, subindo. Cebola amarela, 3,95 a 4,24. Deu um preço médio 4,09, tá bom. Subindo. Cebola roxa, 6,03, 6,67, preço médio 6,35, subindo. Cenoura, 7,69 a 7,94, baixou. É, preço médio deu 7,81. Baixou, mas ainda preço muito bom. Gengibre, recuperando o preço devagar. 3,27 a 3,57, preço médio 3,39. E o inhame? Inhame nada. Inhame está igual a mandioca do Nene. Sem entusiasmo, olha lá. 2,69 a 2,94, preço médio 2,81. No inhame, muito tempo que está por aí nesse preço, né? É, não pega embalo, não pega marcha. Abacate comum, 2,16 a 2,30, preço médio 2,23, subindo. 2,16 a 2,30 e o preço médio deu 2,23. É, vamos lá. A banana nanica deu 2,92, fraco. Banana ouro, R$ 3, fraco também. É. Banana prata, R$ 5, fraco também. E banana terra,
5h28 a 5h36 deu.

5,33 no preço médio, subindo a banana terra. Cajá manga, nossa mãe. Cajá manga deu R$3, mínimo e máximo. Caqui rama forte, R$7,50, mínimo e máximo. Coco seco, R$7, mínimo e máximo. Goiaba vermelha, R$3, fraco, subindo, mas fraco. É, mais o que aqui? Laranja lima, R$4,58. Laranja pera, R$96,140 para suco, R$1,83, baixou. É, mais o que aqui? Lima da Pérsia, R$4,56, fraco também. Limão galego, limpa a taxa aqui, ó. R$1,25, mínimo e máximo. Tá bom. Limão, isso aqui dá no meio do pasto, mas então, comer casca de limão galego, maravilha. 8,6 a 8,33, preço médio 8,16 no limão siciliano. 8,6 a 8,33, preço médio 8,17. 8,17. Vamos lá, o Taiti, modesto, R$3 e não saiu daí. Maçã Fuji, R$6,67, maçã Gala, R$6,22, mamão Formosa, R$4, fraco. Mas o Havaí tipo 18 vai bem, obrigado, hein? Para vender tá ótimo, R$8, mínimo e máximo. Mamão Havaí tipo 18, que é o nosso papai que a gente fala aqui. Né? Manga Palmer, R$4,50. Bom preço para comprar. Manga Tome, R$5,85, subindo. R$5,75, R$5,97, deu R$5,85, subindo. Maracujá azedo. Se você precisar para ver esse cara perder gol, então. Não tem nada para ver, vai ter que ver Copa do Mundo mesmo, porque os times todos estão parados. Então vamos lá. Maracujá azedo, R$6. Pode ir armazenando aí. Você vai precisar tomar muito isso aí. Não sobe a pressão. Melancia redondinha graúda, R$2,50. Estável. Mais o que? Vamos lá. Morango, R$20 a R$20,83. Deu preço médio R$20,50. Caiu um pouquinho, mas que preço bom. R$20 a R$20,83. Preço médio deu R$20,50. Tangerina, agora chegou o período, caiu 2,11, 2,22, deu preço médio 2,17. Vou repetir. A tangerina Poncan, que nós chegamos agora nela, né? Ela chegou. Não tá bonitona agora. Não, não tá não. Esse ano não tá não. Mas tá bom. Tá bom. 2,11, 2,22, preço médio 2,17. Vamos lá, mas o que nós temos aqui? É tudo importado, é tudo caro. O ovos caipira, 240. Preço mínimo máximo. O 20 dúzias. 20 dúzias de ovos caipira, 240. 50 dúzias de codorna, 110, subindo. 30 dúzias no branco extra, 168, 170, subindo. E o vermelho 30 dúzias, 200 conto, estável. Minduim. O minduim com casca, R$7,52, R$7,64, R$7,59 no preço médio. O preço médio do feijão preto deu R$5,50. Subindo. É porque tá, deu uma queda brava. Feijão manteiga, R$8, subindo. Feijão vermelho, R$6, preço médio, subindo. Milho seco, R$2. Farinha de mandioca, R$4,40. Fubá, que esse ano vão gastar pouco porque não tem festa da polenta, R$4 quilo. Uva passa, R$16,43 no quilo. Muito bem. Andiamo avanti allora. Whoa.

Neblina cedo, né? Então, tá bom. Tá bom. Aqui tá tudo frio, tem que ir pra região das montanhas. Frio, sim, não. Mas... A guerra comercial, nem tanto. Mas a guerra de fala de um daqui ou fala de outro de lá, já começou, hein? Começou. Estados Unidos inclui Brasil na lista de 60 países por falha contra o trabalho forçado. Que trabalho forçado é esse, hein?

0: O governo vai fechar, porque não consegue fechar as contas no final do ano, vai bloquear 22 bilhões de orçamento para afetar, vai poder afetar as agências reguladoras. A ANAC, a Anatel, a ANEL. Novidade zero. Mega Sena, ninguém ganhou, acumulou 32 milhões. Uma aposta sozinha, ganhou o dia de sorte. Quanto que ele faturou? 1 milhão, é o número, concurso, ganhou 1 milhão e 200. Tá bom. A Quina também acumulou 18 milhões no próximo. Tim Mania, ninguém acertou, vai para 34 milhões.
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0: Zé Mulato e Cassiano, Sangue Novo.

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6: 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Aqui nas montanhas, Fredo Marotanto Mafredo.

Roda de conversa sobre a cultura do gengibre, oportunidades e desafios para o produtor rural. O potencial da cultura para venda nova, condições de cultivo e manejo, custos de investimento, produtividade, comercialização, mercado e oportunidades, desafios e perspectivas de atividade, produtos derivados e agregação do valor ao gengibre. Participação Galderes Magalhães Oliveira, engenheiro agrônomo do Incapé, produtor rural com experiência prática no cultivo do gengibre, vai ser lá no Salão da Igreja Católica do Caxixe, no dia 11 de junho, no horário 18 horas, duração 2 horas.

no dia 6 e 7, festa da, em louvor ao Sagrado Coração de Jesus na comunidade Fazenda do Estado, Domingos Martins, né? No sábado iniciará com um torneio de futebol entre famílias. Leva geral, porque frio, uma canelada, hein? O domingo estarão convidados, todos estão convidados para a missa das 10 horas. A partir das 11 horas será servido o almoço. Logo após haverá roleta com variadas prendas e muito mais. Participe. Tem um grupo de artesanato Monte Arte, Venda Nova do Imigrante, convida para a quinta edição da Feira de Artesanato neste feriado do Corpus Christi, 4 a 7 de junho, das 9 às 17 horas, na rodovia Pedro Cola, no quilômetro em frente à Fazenda Carnielli. A associação reúne artesãos que trabalham com madeira, fios, tecido, cerâmica. Faça uma visita. Grupo Artesanato Monte Arte. Rodovia Pedro Cola, no quilômetro 4, em frente à Fazenda Carnielli. Vamos ver se tem mais alguma informação aqui. Não. Andiamo. 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

Bom dia, Chico, bom dia. Aqui é Maria Inês Canal. Gostaria de pedir uma música para homenagear a minha filha Luana, que está aniversariando hoje com o pai de Marcelo. Tudo bem. Aproveito para dizer a ela uma bênção na minha vida. Obrigado. Então, Luana, parabéns para você. Felicidade, que Deus te abençoe. Receba uma saudação carinhosa da Maria Inês, tá bom? Sou mama. Que os anjos da guarda te protejam pela vida afora.

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1: 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São Lourenço diz o Venap é do pesado. Já começaram a treinar. Ontem treinaram, ontem tarde. Isso. Vamos ver. Como é que se prepara uma Copa do Mundo treinando assim uns 10 dias antes? É pouco, né? Hein? Ah, tá bom. Ó, oh, tá bom. 7h18 aqui. Bom dia, comendador. Comendador, bom dia. Palavra de hoje, de um lado, que mandada aqui para o comendador: Deus é aquele que te levanta, enquanto os outros nem sabem que você caiu.

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3: 7:26.
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Vamos lá. Bom dia. Por gentileza, toca pra mim aquela música da Roberta Miranda, Vá com Deus. Eu quero mandar pra você e pra minha amiga Lúcia, lá do Alto Cachorro. Tá bom? Socorro. Muito bem. Andiamo allora a vedere questa musica qua.

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Então, e olha, bikes compartilhadas serão gratuitas em Vitória, Vila Velha e Serra nesta quarta-feira, né? Aquelas bicicletas compartilhadas, celebrando o Dia da Bicicleta, o Dia Mundial da Bicicleta. A ação será realizada com comemoração Dia Mundial da Bicicleta. Nesta quarta-feira será gratuito para toda a população, né, em Vitória, Vila Velha e Serra. A iniciativa é promovida em parceria com empresas do sistema de para incentivar o uso de bicicleta e homenagear os ciclistas. Em Vitória, 220 bicicletas estarão disponíveis, 38 estações distribuídas pela capital. Dia Mundial da Bicicleta é hoje, dia 3 de junho. Isso, hoje então, celebramos. 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

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Buongiorno, ecco, deixa eu atender aqui a Luzia Brandão, pediu uma música do... Não é bem esse o título da música, não. É do Amado Batista, Cola Teu Corpo no Meu, esse é o nome da música. Manda para toda a sua família, em especial para os filhos, três e os três netinhos, tá bom? Andiamo? Andiamo?

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4: 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José Luiz Moisés mandou hoje a receita controlada chamada vinhoterapia liberada, né? Que é um vinho. O vinho é um bom remédio. Por exemplo, solidão. O melhor vinho é um Merlot. 3 taças. Três? Tá bom. Saudade. Chardonnay. É, o Chardonnay, isso. 2 taças. Ansiedade, por exemplo, Cabernet Sauvignon é muito bom, 1 taça. Mau humor, espumante Moscatel, 2 taças. Sobe, hein? Dor de cotovelo, Camené. Ah, a uva certa é Camené, 2 taças. É? Impaciência, o moscato, 3 taças. Olha que sobe esse doce. Então, o moscato? Ah. Desânimo, a uva é Taná. É o vinho da uva Taná. É tiro e queda. Mais queda do que tiro. Coração partido, paixão, refugo. Qualquer um. Qualquer um. Ah, uma taça, qualquer um. Uma garrafa, vai. Tá. Valeu, Zé. Buraco na 262 que não resolve nunca. Esse não tem vinho, não.

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1: 8 e 6.
0: 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Bom dia.

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Bom dia, você bicicleteiro. Bom dia, quem tá mais vindo aqui? Um bom dia. Vamos lá. Bom dia, Chico. Gostaria de ouvir a música Gabiroba. Ofereço especificamente para o Chico Ferreira de Bicuíba, seus ouvintes também, a todos os dias. Zezé que oferece. Tá bom, Zezé? Vamos achar aqui para você. Parada dura.

0: Natal é melhor aqui.
1: 8 e 12.
2: Apertado tecla errada, aí você vai ver que eu só. E o vinho não chegou aqui ainda.

Fernando Pianto Pesada! Você vai começar a Copa do Mundo, hein? Muito dinheiro, rios de dinheiro.

Aqui, em qualquer lugar do mundo, mas aqui no Brasil, dada a facilidade, o sistema que os grandes divulgadores do sistema são a grande imprensa, né? Do nada eles fazem um turbilhão, né? Assim, uma questão de 10 dias, fala só sobre assunto, etc. Que coisa mais doida. Que coisa inacreditável. Cara, pinta a rua, pinta o que mais, não sei o que, camiseta, bandeira, banderola. Aquelas figurinhas e vai por aí fora, né?

Bom dia, Chicão. Bom dia. Toca Amor de Primavera. Olha, nós oferecemos a todos os clientes do Campo do Moreira. Opa, bom dia pra Terezinha, Peter e os Moreira. Bom dia. Tá bom, vamos achar Amor de Primavera aqui. Vamos lá. Vamos mirar a tecla, hein? Vamos lá.

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1: 8 e 18.
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Eu sou Penha, eu queria a música do trio Parada Dura, a tampa da minha panela. Vamos achar a tampa aqui agora. Onde que eu vou achar a tampa aqui? Tem aqui. Tem a tampa aqui. A tampa da panela, panela da tampa, tampa velha, panela nova, panela velha.

caso, a tampa da panela, a tampa também não era lá aquelas coisas. Bom, vamos lá. Quem pede o quê? Espera aí. Bom dia, Chico. Bom dia. Aqui, opa, aqui é o Reginaldo Bazzone, Vila Velha. Toca o do milionário Zé Rico. Então, acha o milionário Zé Rico aqui pra você, ó. Ó. Milionário e Zé Rico. Dê amor para quem te ama.

0: 8h26.
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Amado Batista, agora ou nunca mais, para Silene, para Antônia, para Emília, para Kátia, para Sandra, para Laur, Tonoli, para Maria das Verduras. Né? Pra... Solta aí, ó.

0: 8h32.
1: 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Bom dia lá para toda a equipe da mecânica Lavarize. Bom giorno, bom dia, bom dia. Bom dia para os meninos lá da divisa. Opa! Douglas Otávio Drummond.

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1: Opa! Epa! Nosso professor enólogo José Luiz Moisés sugerindo aqui: o vinho é um bom remédio quando você está na solidão. Merlot, 3 taças. Bom, mas 3 taças? Mas que exagero, não? Bom, vamos lá. Tá com saudade? Um chardonnay, 2 taças. Ansiedade? Cabernet Sauvignon, 1 taça. Bem travado, hein? Dor de cotovelo? Caminé. Combina. Caminé combina com dor de cotovelo. Quanta? 2 taças. Uma pequena, tu não é que eu... Impaciência. É isso aqui, o brasileiro vai ficar bêbado de tanto impaciente que tá. Moscato. 3 taças. Ah, mas 3 taças sobe. O cara começa a falar aqui. Transmitir jogo do Brasil. Desânimo. Vinho da uva Taná. 1 taça. Pouco. Coração partido, aí a coisa complica. Aí não tem. Não tem, cara. Que você toma? Qualquer um. Pérgola, tá vendo? Uma garrafa, ah, tá bom. Persistindo os sintomas, o sommelier deverá ser consultado. Ai, ai. Demo avante, claro. Os carreteiros.

0: 8h49.
1: Alá! Daqui a pouquinho tem Manhã Você. Comando, Vanessa.

Aqui nas montanhas só toca musicão. 70 anos. Saudoso Tunico de cantor. Tinoco já era falecido.

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4: Bom dia, bom dia! Começando mais um Manhã Você, na sua presença. Eu sou Vanessa, é um prazer, uma alegria ter a sua companhia nesta manhã de quarta-feira, dia 3 de junho. Vamos de muita música boa até às 13 horas da tarde. E se você quiser mandar o seu alô, pedir a sua música, você pode entrar em contato através do WhatsApp 28 999 28 3068. Ou ainda do telefone 3546-3068. Vamos juntos!

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4: 9:19 aqui na Rádio FMZ, a Rádio da Família. 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E atenção, hoje, dia 4 de junho, começa a segunda-feira das voluntárias do Aracê. Vai acontecer de hoje até o dia 7 de junho, das 11 às 18 horas, na comunidade de São Sebastião, lá em Aracê. Lá você vai encontrar peças lindas para cozinha, cama, mesa, banho, confeccionadas com muito bom gosto, hein? Vale a pena. E o mais legal é que toda a renda vai ser destinada à compra de equipamentos de mobilidade para pessoas com necessidades especiais. Vamos atender os nossos ouvintes, já tem gente aqui ligadinho com a gente. Quero mandar um beijo, um ótimo dia para você, Penha Meneghetti. A Penha quer escutar uma música da Ana Castela e oferecer para nós aqui da rádio. Muito obrigada, Penha, e para todas as amigas dela. Penha tá todo dia ligadinha aqui com a gente. Obrigada pela sua companhia, Penha. Vou tocar sua música agora na sequência. E se você quiser também mandar o seu alô, pedir a sua música, você pode mandar através do WhatsApp 289-9928-3068. Vamos juntos até às 13 horas.

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3: 9:30.
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1: Isso, estamos de volta aqui com Manhã Você. E atenção, famílias de Venda Nova do Imigrante. O projeto Rio Branco do Amanhã está de portas abertas. São aulas gratuitas de futebol de campo para crianças e adolescentes de 7 a 15 anos. As atividades vão acontecer nos campos do Rio Branco, do Alto Caxixe e de Vargem Grande. E as inscrições podem ser feitas na loja oficial do Rio Branco ou ainda nas comunidades do Alto Caxixe e Vargem Grande. Basta você pegar a ficha de inscrição com os professores antes das aulas. E para saber mais informações, você pode mandar uma mensagem no WhatsApp para o número 28 99929-7774. Vou repetir, 28 99929-7774. E esse projeto tem o apoio do Sicoob e da Prefeitura Municipal de Venda Nova do Imigrante. Começo de mês, o que tinha na dispensa já acabou tudo, você precisa fazer compras e você tem dúvida na hora de comprar o seu azeite, se você está comprando de fato azeite ou não. Vou te ajudar a identificar as principais diferenças que você precisa se atentar na hora de comprar. A gente sabe que existem muitos produtos na prateleira, muitos parecem azeite, mas têm composições e qualidades muito diferentes, né? As principais diferenças são: o azeite de oliva verdadeiro, ele é obtido exclusivamente da azeitona, né, por processos mecânicos, e ele não mistura outros óleos, tá? Então, pode ser classificado como virgem ou extra virgem, sendo que esse, ele tem uma maior qualidade, menor acidez. E você precisa checar na composição, no rótulo, se está escrito que, de fato, só tem azeite de oliva na composição, tá? Não pode ter mistura de outros óleos. Já o óleo composto, ele vai ter uma mistura de azeite com outros óleos vegetais, como, por exemplo, óleo de soja, óleo de girassol. E o rótulo tem que informar a porcentagem de cada óleo presente no produto. E ele, consequentemente, vai ter um valor mais barato porque ele contém menos azeite. Ele não possui o mesmo sabor e nem as mesmas propriedades nutricionais do azeite puro, mas ele pode ser uma opção para você que busca utilizar esse produto no cozimento de alimentos, né? E existe ainda o óleo de bagaço de oliva, que ele é produzido com o resíduo da azeitona que sobra depois da extração do azeite. É um óleo remanescente, é retirado por processos industriais e ele tem um valor nutricional um pouco inferior ao do azeite. E ele não pode ser vendido com o nome de azeite, viu? Então, quando você for fazer as suas compras, cheque o rótulo, cheque o que está escrito na

0: Obrigada por estar sempre aqui com a gente, escutando, interagindo. Vou tocar sua música agora na sequência e eu queria também mandar um beijo para Sandra Maria Busato, que também está sempre aqui com a gente, ligadinha no Manhã Você. Sandra, um ótimo dia. Obrigada pela sua companhia. E vamos de música boa aqui no Manhã Você, na Rádio FMZ.
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6: Jovem Dimas, qual que é a hora certa agora?
7: 9h52.
6: De novo?
7: 9h52.
6: 9h52 aqui na Rádio da Família, Rádio FMZ. Estou aqui com o Manhã Você, juntinho com você até as 13 horas da tarde. 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E atenção, o grupo de artesanato Mont Arte, de Venda Nova do Imigrante, convida para a quinta edição da Feira de Artesanato neste feriado de Corpus Christi, começando hoje, dia 4, até o dia 7 de junho, das 9 às 17 horas, na rodovia Pedro Cola, quilômetro 4, em frente à Fazenda Carnielli. A associação reúne artesãos que trabalham com madeira, fios, tecidos, cerâmica e etc. Faça uma visita, tenho certeza que você vai gostar. E para você que já está começando a pensar no almoço, já sabe o que vai fazer hoje, eu tenho uma sugestão, hein? Que tal um arroz branco, um feijão fresquinho, uma couve refogada, uma farofinha caipira, uma carne de panela, hein? Meu Deus! E atenção, deixa eu ver aqui quem são os ouvintes. Ah, Dona Rosemary Reboli, lá de Domingos Martins, está mandando um bom dia. Deus abençoe sempre vocês. Amém, Rosemary, para você também. Muitas bênçãos, um ótimo dia, uma ótima quarta-feira. Obrigada pela companhia aqui com a gente no Manhã Você. E agora nós vamos de Vitor Clay, Adrenalizou.

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6: Isso aí, vamos animando essa quarta-feira, dia 3 de junho, 10:10 da manhã. Alô, meus amigos de Venda Nova e região. Eu quero fazer um convite muito especial para você e para toda a sua família. De 18 a 21 de junho, a cidade de Conceição do Castelo será palco de um dos eventos mais esperados aqui da região, que é a FENACON 2026. 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Serão 4 dias de muita gastronomia, cultura, empreendedorismo, shows e apresentações culturais que valorizam as nossas tradições e a nossa gente, né? Reúna sua família, chame os seus amigos e venha viver momentos inesquecíveis na FENECON 2026 em Conceição do Castelo. A região inteira está convidada e eu te vejo lá, hein? FENECON 2026, viva essa experiência! E hoje é o 154º dia do ano, nós temos ainda 211 dias de 2026 para aproveitar bastante, para ser muito feliz e para fazer um ano maravilhoso para cada um de nós. E o que, que tem amanhã? Amanhã tem feriado de Corpus Christi aqui na nossa região, é feriado municipal na maioria das cidades aqui do entorno. E se você tem dúvidas, né, se você tem curiosidade de saber como se iniciou essa celebração, né, que é, tem origem católica, eu vou te contar um pouquinho mais agora. A origem da celebração surgiu lá no século XIII, inspirada por visões místicas de Santa Juliana de Liege. Ela acreditava faltar no calendário litúrgico uma festa que fosse dedicada exclusivamente à Eucaristia. E em 1246, o bispo de Liege instituiu uma celebração local em honra ao corpo de Cristo. Mas houve um impulso decisivo, né, após o chamado milagre de Bolsena, que foi quando, segundo a tradição católica, né, uma hóstia teria sangrado durante uma missa celebrada por um sacerdote que duvidava da presença real de Cristo na Eucaristia. 1264, o Papa Urbano IV promulgou a bula Transitorius Deor Mundo, tornando o Corpus Christi uma festa para toda a Igreja Católica. Então, a festa celebra essa crença católica na presença real de Cristo na Eucaristia. É uma festa marcada pela adoração do Santíssimo Sacramento, por procissões públicas que expressam a presença do Cristo no meio do povo. E eu tenho um recado aqui, um alô para mandar para Socorro. Socorro tá sempre ligadinha aqui com a gente no Manhã Você. Socorro, muito obrigada pela sua participação. Obrigada por estar sempre aqui sintonizada na Rádio FMZ, a Rádio da Família. Eu vou tocar sua música mais para frente na programação, tá? Fica ligadinha. E eu também tenho um alô para mandar para Joelma Pinheiro, lá do Forno Grande. Joelma, obrigada pela sua participação. Um ótimo dia, uma ótima semana. E vamos de música boa. Fedez, La Dolce Vita.
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7: Estamos de volta aqui com Manhã Você. 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E atenção, no dia 11 de junho de 2026, às 18 horas, no Salão da Igreja Católica de Caxixe, acontece a roda de conversa sobre a cultura do gengibre, com temas como potencial da cultura para venda nova, condições de cultivo e de manejo, custos e investimentos iniciais, produtividade, comercialização, perspectivas e oportunidades do mercado, além dos seus desafios. Produtos derivados e agregação de valor ao gengibre. Enfim, tudo sobre as oportunidades e desafios para o produtor rural. Você é convidado a participar. E falando em gengibre, se você está com gripe agora nessa época, é só começar o friozinho, a gente começa a ficar resfriado, começa a aparecer com uma gripe aqui, uma gripe ali. E tem receita da Nona Gioconda para você, para te ajudar a combater os sintomas e fortalecer a sua imunidade. Você pega 1 litro de água, uma laranja cortada ao meio e um limão cortado ao meio, 2 pedaços de gengibre e 3 a 4 dentes de alho. ferve todos os ingredientes juntos e depois que ferver, você desliga, coa e toma bem quente, de preferência antes de dormir. Se você quiser suavizar um pouco o gosto, né, e aquela coisa forte, você adoça com um pouquinho de mel, viu? E um abraço, né, um alô pro Capixaba Tonoli, que pediu uma música do Zezé de Camargo. Ah, pro Aloísio Carlos Zanetti, lá da Viçosinha, em São João de Viçosa. A Joyce, que mandou aqui pra gente, que já tá com o almoço no fogo. Joyce, que delícia esse almoço, hein? A Maria Lázaro, que pediu Vitor e Léo. E o Lineker Bravin, lá de Aracê, que oferece um bom dia para todos os ouvintes. E pro pessoal lá da Agro Bravin, também pediu Vitor e Léo. Vou tocar na sequência para vocês, tá bom? Obrigada pela companhia, obrigada pela participação aqui no Manhã Você.

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4: 10h38 aqui nas Montanhas Capixabas, estamos juntos até as 13 horas aqui com Manhã Você. Deus, peça o seu alô, peça a sua música através do WhatsApp 28 99 28 3068. É um prazer ter a sua companhia, ter você sintonizado aqui com a gente. 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E vamos de música aqui no Manhã Você. Queen, I Want to Break Free.

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2: Estamos de volta aqui com Manhã Você. Menino Dimas, fala pra gente a hora certa.
3: 10h49.
2: 10h49 aqui no Manhã Você. Ligadinho com você. Estamos juntos até as 13 horas. 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Nós temos pedidos de um ouvinte aqui, o Wallace Cassandro, lá de São Paulo do Aracê. Ele está mandando um alô para os amigos Jonas, Lúcio, Tiago da Silva, Wagner Nunes Lameira e Toninho Lameira. E também para todos os ouvintes aqui da Rádio FMZ. E ele pediu a música Tempo Perdido com o Seu Jorge. Vou tocar para você agora, Wallace. Muito obrigada pela sua participação. Obrigada por estar aqui sintonizado com a gente.
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2: Estamos de volta com o Manhã Você, 11h03, aqui nas Montanhas Capixabas. 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Eu quero mandar um alô para Marli Busato Venturim, que manda também um beijo para Sandrinha Maria Busato. Muito obrigada pela participação, Marli. E o Judásio, lá do bairro Tapera, que quer ouvir ABBA, The Winner Takes It All. Vou tocar para você, uma ótima quarta-feira. Muitas bênçãos para todos nós, para todos os ouvintes. E vamos de música aqui no Manhã Você.
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3: 11:18 aqui no Manhã Você. Um bom almoço para você que já está indo almoçar. Vamos juntos até as 13 horas. E eu tenho um recado para dar. Foi perdido entre o Banco do Brasil e o Centro o RG de Délia Buger ou Buger Salvador. Quem encontrar, pode entregar aqui na rádio pra gente, por favor, por gentileza. Foi perdido aí um RG de Délia Buger Salvador entre o Banco do Brasil e o Centro. E nós temos pedidos aqui de ouvintes, sempre ligadinhos aqui com a gente, no Manhã Você, aqui na Rádio FMZ. A Delma Brioschi, lá da Providência, pediu uma música e ofereceu para todos, lá da Tia Sila. Um beijo, meninas. Muito obrigada pela participação de vocês. Vou tocar para vocês agora. E a Lara Serena Altoé, lá de Vitória, ligadinha aqui com a gente pela internet. Mandou um alô para todos os colegas de trabalho dela. Pediu a Deli. Eu também vou tocar Marília Mendonça para ela na sequência, tá bom? Um beijo, bom almoço para vocês, bom dia e vamos juntos aqui com o Manhã Você.
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4: Utilize veículo apenas quando necessário. Os carros são responsáveis pela liberação de uma grande quantidade de

0: poluentes na atmosfera. Sendo assim, restringir seu uso é importante. Se o local de destino é próximo, por que não ir a pé? É importante lembrar que as pessoas que possuem carro devem sempre realizar a manutenção do veículo para evitar que mais poluentes sejam liberados.
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5: Hora certa aqui no Manhã Você, Jovem Dimas, fala pra gente.
6: 11:33.
5: Que horas, Dimas?
6: 11:33.
5: 11:33 aqui nas Montanhas Capixabas. Já tem gente almoçando, também vai chegar a minha vez. Vamos ver quem tem. Tem ouvinte aqui querendo falar com a gente. A Zezé, lá da Bicuíba. Ela pediu uma música da Ana Castela e oferece para ela mesma e para todos os ouvintes. Zezé, eu já toquei essa música um pouco mais cedo. Mas fica aí o abraço, fica aí o alô. Muito obrigada pela sua participação aqui com a gente no Manhã Você. E a Mariusa Aparecida Bleidorn Silva, lá de Aracê, Domingos Martins, manda um abraço para todas as voluntárias do Aracê. E falando em voluntárias do Aracê, eu tenho que fazer uma retificação de uma informação que eu passei um pouco mais cedo para vocês. Dos dias 4 a 7 de junho acontece a segunda-feira das voluntárias do Aracê. E eu falei que começava hoje, mas hoje ainda é dia 3, gente. É a partir de amanhã, dia 4, de 4 a 7 de junho, de 11 às 18 horas, lá na comunidade de São Sebastião, em Aracê. E você pode encontrar lá lindas peças para cozinha, para cama, mesa, banho, confeccionadas com muito bom gosto. E é um projeto lindo em que toda a renda vai ser destinada à compra de equipamentos de mobilidade para pessoas com necessidades especiais. Então vale muito a pena participar, conhecer esse projeto. Fica aqui o meu convite para você. E vamos de música boa aqui no Manhã Você, 11:34, Carol e Vitória, Interestelar.

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3: Economize água. Economizar água é uma tarefa bastante simples. Para isso, basta que algumas práticas do dia a dia sejam mudadas. Um dos pontos mais importantes são reduzir o tempo de banho e verificar se há vazamento de água em casa. Além disso, aproveitar a água da chuva e reaproveitar a água da máquina de lavar também são ótimas dicas.
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7: 11:48.
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9: Estamos de volta aqui com o Manhã Você e eu tenho mais um recado especial para você, ouvinte. Nos dias 6 e 7 de junho, acontece a festa em louvor ao Sagrado Coração de Jesus na comunidade de Fazenda do Estado, em Domingos Martins. No sábado, iniciará o torneio de futebol entre famílias e no domingo estão todos convidados para a missa às 10 horas da manhã. A partir das 11 horas, será servido almoço e logo após haverá roleta de variadas prendas e muito mais. Participe com a sua família. E o grupo de artesanato Monte Arte de Venda Nova do Imigrante convida você para a quinta edição da Feira de Artesanato, que se inicia neste feriado de Corpus Christi, do dia 4 a 7 de junho, das 9 da manhã às 17 horas. Lá na rodovia Pedro Cola, quilômetro 4, em frente à Fazenda Carnielli. A associação reúne artesãos que trabalham com madeira, fios, tecidos, cerâmica e etc. Você está convidado a fazer uma visita. Vamos aproveitar que a gente está aí, ó, quase meio-dia, horário de almoço. Vamos matar uma curiosidade. Você já reparou que a gente parece que sente mais fome no frio? E agora com esse friozinho chegando, né? Dá mais fome, a gente quer comer mais coisa gostosa. Não sei se vocês já repararam isso, mas tem uma explicação. Acontece que o nosso corpo gasta mais energia, né? O corpo humano, ele procura manter a temperatura próxima dos 37 graus. E em ambientes frios, ele pode aumentar a atividade metabólica, a utilizar mais reservas energéticas. Então, o nosso cérebro, ele entende que a gente precisa de mais combustível. A gente também pode ter algumas alterações hormonais, né? O frio influencia nos hormônios que estão ligados à fome e à saciedade. Sem falar que a gente tem preferência por alimentos mais calóricos, né? No frio a gente sente mais vontade de comer massa, chocolate, pães, caldos, comidas mais gordurosas. Porque esses alimentos são ricos em carboidratos e gorduras e eles fornecem uma energia rápida. E também gera uma sensação psicológica de conforto, né? Além disso, a gente passa mais tempo em casa, a gente faz menos atividade ao ar livre, associa o clima a bebidas e comidas mais reconfortantes. Então não é nenhuma necessidade fisiológica, é mais pelo conforto emocional. Fica aí a curiosidade para você. E agora a gente vai de Tiziano Ferro, Lo Stadio. Até às uma hora, aqui com você, no Manhã Você.
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0: 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E a hora certa, 12:01.
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3: O anjo do Senhor anunciou a Maria e ela concebeu do Espírito Santo. Ave Maria, cheia de graça, o Senhor é convosco. Bendita sois vós entre as mulheres e bendito é o fruto do vosso ventre, Jesus. Santa Maria, Mãe de Deus, rogai por nós, pecadores, agora e na hora de nossa morte. Amém. Eis aqui a serva do Senhor, faça-se em mim segundo a vossa palavra. Ave Maria, cheia de graça, o Senhor é convosco. Bendita sois vós entre as mulheres e bendito é o fruto do vosso ventre, Jesus. Santa Maria, Mãe de Deus, rogai por nós, pecadores, agora e na hora de nossa morte. Amém. E o Verbo divino se fez carne e habitou entre nós. Ave Maria, cheia de graça, o Senhor é convosco. Bendita sois vós entre as mulheres e bendito é o fruto do vosso ventre, Jesus. Santa Maria, Mãe de Deus, rogai por nós,

pecadores, agora e na hora de nossa morte. Amém. Rogai por nós, Santa Mãe de Deus, para que sejamos dignos das promessas de Cristo. Amém. Oremos. Infundi, Senhor, a vossa graça em nossos corações, para que, conhecendo pela mensagem do anjo a encarnação do Cristo vosso Filho, cheguemos por sua paixão e cruz à glória da ressurreição. Pelo mesmo Cristo, Senhor nosso. Amém. O Senhor esteja convosco. Ele está no meio de nós. Abençoe-vos, Deus Todo-Poderoso, o Pai e Filho e Espírito Santo. Amém. Louvado seja nosso Senhor Jesus Cristo, para sempre seja louvado. Música.

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5: 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Estamos de volta aqui com Manhã Você, meio-dia e 10, aqui na Rádio FMZ, a Rádio da Família. E eu tenho um recado muito importante para você, da comunidade Nossa Senhora da Penha, lá da Igreja de Pindobas. Com grande alegria, eles te convidam, você e toda a sua família, para celebrar juntos a festa de Corpus Christi. Um momento de fé, adoração e encontro com Jesus Eucarístico. A programação é a seguinte: começa hoje, dia 3, quarta-feira. Na verdade, já até começou, né? Às 8 horas. Teve o início da confecção dos tapetes com a participação das comunidades da paróquia São Pedro, aqui de Venda Nova do Imigrante. E amanhã, dia 4, na quinta-feira, às 9h30, acontece a acolhida dos fiéis. E às 10 horas da manhã, Santa Missa, seguida de procissão e bênção do Santíssimo. Além disso, durante o dia, haverá o serviço de cantina com churrasco e com o tradicional cachorro quente. Realização Conselho Pastoral Comunitário 2026 da Paróquia São Pedro Apóstolo, Venda Nova do Imigrante. Venha viver conosco essa celebração tão especial, preparada com muito carinho, oração e devoção. Que nossos corações estejam unidos diante do Santíssimo Sacramento, reconhecendo a presença viva de Cristo entre nós. E vamos de música. Vamos de música aqui no Manhã Você. Estamos juntos até às 13 horas da tarde. The Cranberries, Just My Imagination.
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3: Meio-dia e 32 aqui na Rádio FMZ, a Rádio da Família. 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E tem ouvinte ligadinho aqui com a gente no Manhã Você, a Sandra Lopes, lá de São João de Viçosa. Pediu uma música do Engenheiros do Havaí, que eu vou tocar na sequência para você, Sandra. Um ótimo dia, uma ótima quarta-feira, um bom feriado amanhã. Muito obrigada pela sua participação aqui com a gente, é um prazer sempre. Vamos de música? Engenheiros do Havaí, Era um Garoto.
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3: Meio-dia e 48 aqui na Rádio FMZ, a Rádio da Família. Quem é o santo do dia? Vamos ver. Hoje é dia de São Carlos Luanga e de seus outros 21 companheiros. Eram 22 mártires de Uganda que foram canonizados em 1964. O principal deles, São Carlos Luanga, que era pajem do régulo pagão Muanga. Ele foi queimado vivo porque ele não quis deixar de ser católico, não quis abandonar sua fé, sua crença. 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E atenção, famílias de Venda Nova do Imigrante. O projeto Rio Branco do Amanhã está de portas abertas. São aulas gratuitas de futebol de campo para crianças e adolescentes de 7 a 15 anos. As atividades acontecem nos campos do Rio Branco, do Alto Caxixe e de Vargem Grande. E você pode fazer a inscrição na loja oficial do Rio Branco ou ainda nas comunidades de Vargem Grande e do Alto Caxixe. Basta você pegar a ficha de inscrição com os professores antes das aulas. Você também pode obter mais informações pelo WhatsApp 28 99 29 7774. Apoio Sicoobi e Prefeitura Municipal de Venda Nova do Imigrante. Vamos de mais música aqui no Manhã Você. Bon Jovi, Living Proof.
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Meio-dia e 57, nós vamos ficando por aqui com o Manhã Você. Muito obrigada pela sua companhia, obrigada pela sua participação aqui na Rádio FMZ, a Rádio da Família. Te desejo um ótimo feriado amanhã, uma ótima tarde, tudo de bom para você e nos vemos até a próxima.

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6: 1h59.
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8: É isso mesmo, é o programa Sintonia Total começando agora aqui na sua rádio FMZ 107.1, a rádio da família, a rádio das montanhas capixabas. Boa tarde, querido ouvinte, você que nos acompanha sintonizado da sua casa ou do seu expediente de trabalho, ou ainda que você está aí no seu veículo percorrendo a BR-262, as rodovias aqui do município e da região, está sintonizado aqui na 107.1. Que bom ter você aqui nessa quarta-feira, dia 3 de junho, véspera de feriado. Você lembrou disso? É, amanhã é dia de Corpus Christi, dia de descanso para alguns, trabalho para os outros, e assim nós vamos seguindo. Obrigado pela sua sintonia. Eu sou Edésio Peterli e nós vamos juntos a partir de agora, 14 horas e 1 minuto. E vamos juntinhos até às 16 horas aqui no Sintonia Total, com música, informação, entretenimento, fazendo aquela tarde totalmente demais, não é mesmo? Continue sintonizado com a gente que agora vem chegando música aqui no nosso Sintonia Total.

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7: 2:14, você sintonizado aqui na Rádio FMZ. Um caminhão-tanque com combustível tombou e pegou fogo na manhã desta quarta-feira na ES-146, na altura da Ponte do Cafundó, que dá acesso à localidade de Barra do Batatal, no interior de Alfredo Chaves, na região serrana do Espírito Santo. De acordo com motoristas, o corpo de bombeiros foi ao local para combater as chamas e a via ficou interditada nos dois sentidos. Imagens de um motorista que vinha logo atrás da carreta mostram o momento em que o caminhão tomba. De acordo com uma testemunha, o acidente ocorreu por volta das 10 horas. O motorista foi socorrido por uma ambulância do SAMU. As imagens também aí foram parar nas redes sociais, né? É até de assustar, né? O tamanho das chamas, da fumaça que resultou aí do tombamento dessa carreta de combustíveis lá no interior de Alfredo Chaves, interditando ele totalmente a ES-146. É uma rota muito utilizada para quem está indo da BR-262 em direção ao litoral sul capixaba, essa rota por Alfredo Chaves, onde ocorreu esse acidente, bloqueando a rodovia nesta quarta-feira, véspera de feriado. Notícia do site A Gazeta. E falando em estradas, a PRF dá início à meia-noite de hoje à Operação Corpus Christi 2026, intensificando as ações de fiscalização e prevenção de sinistros nas rodovias federais que cortam o Espírito Santo. A operação seguirá até as 23 horas e 59 minutos do domingo, período em que é esperado aumento significativo do fluxo de veículos em razão do feriado prolongado. O principal objetivo da operação, de acordo com a PRF, é reduzir a violência no trânsito, preservar vidas por meio do reforço do policiamento ostensivo e de ações educativas. As equipes da PRF estão posicionadas em trechos estratégicos das rodovias federais, com foco na fiscalização de condutas que elevam o risco de sinistros graves, como excesso de velocidade, ultrapassagens proibidas, condução sob efeito de álcool, uso do celular ao volante e o não uso dos dispositivos de segurança. Então, começa hoje, a partir da meia-noite, a Operação Corpus Christi da PRF. Eu sei que vai pegar a estrada, fique atento ao trânsito, fique atento a esse movimento, vá com atenção, devagar, né? Melhor chegar um pouco depois, mas chegar bem ao seu destino. E agora nós vamos aqui com Matheus e Cauã com a música Cronômetro.

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4: Sempre faça o descarte correto do lixo. Descartar o lixo adequadamente evita a poluição e até mesmo a propagação de doenças. Ao jogar lixo em um terreno baldio, por exemplo, você pode estar contribuindo para o aumento da população de ratos, baratas e até mesmo de mosquitos da dengue. Recicle seu lixo. Essa medida evita o gasto desnecessário dos recursos naturais e ainda ajuda a diminuir a concentração de lixo no ambiente.
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8: Agora 2:29, você sintonizado na Rádio FMZ. Amanhã, dia de Corpus Christi, e como é tradição, o município de Castelo se prepara, está mobilizado para essa data religiosa, histórica e cultural ali da cidade. Hoje, já são cerca de 3 mil voluntários atuando diretamente na confecção dos tapetes para o Corpus Christi, fora os demais voluntários, né, que estão ali envolvidos, mesmo que indiretamente. Esse trabalho do Corpus Christi já atrai uma multidão. Amanhã, né, quinta-feira, quinta de Corpus Christi, o ano passado foram cerca de 140 mil fiéis que foram a Castelo visitar, né, o município e participar desse momento. A expectativa é que esse número cresça para este ano, podendo chegar a 150 mil pessoas visitando o município de Castelo nesse feriado, né? O Corpus Christi faz parte aí da história do município. Hoje a cidade já tem o título de Cidade Eucarística Estadual e há um projeto em Brasília para tornar Castelo a capital nacional eucarística, valorizando aí toda essa história em volta da religiosidade. Então é um convite, né? É uma oportunidade de conhecer, de visitar Castelo e conhecer essa história do Corpus Christi de Castelo. E mais pertinho de nós, aqui na comunidade de Pindobas, interior de Venda Nova do Imigrante, a comunidade já está mobilizada hoje desde cedo na confecção dos tapetes. A comunidade, outras comunidades da paróquia estão lá em Pindobas na confecção dos tapetes. Já tem obras ali muito, muito bonitas já sendo realizadas e essa mobilização acontece hoje para preparação para amanhã. A missa, né? A Santa Missa, que começa às 10 horas, às 9h30 já tem a acolhida dos fiéis, 10 horas a Santa Missa, seguida de procissão e bênção do Santíssimo. E durante o dia haverá serviço de cantina lá na comunidade Nossa Senhora da Penha, com churrasco e o tradicional cachorro quente de Pindobas. Então é outra oportunidade mais próxima aqui em Venda Nova para participar da celebração do Corpus Christi e prestigiar esse trabalho artístico, religioso e cultural promovido aqui também pelos voluntários e pelas comunidades da paróquia São Pedro Apóstolo.

Quem está sintonizada na Rádio FMZ é Dona Idalina Barbosa, lá de Cristo Rei. Ô, Dona Idalina, obrigado aí pela sua sintonia, pela sua participação. Véspera de feriado, né? Que beleza. Obrigado aí pela sua sintonia. Na sequência, então, nós vamos de Vanessa da Mata, Não Me Deixe Só.

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5: Agora, 14h48, é o Sintonia Total aqui na sua Sintonia 107.1, a Rádio FMZ.

Uma doença que tem causado atenção da área médica aqui no Espírito Santo é a meningite. Já são 96 casos confirmados e 22 óbitos em 2026, apenas este ano. Os dados sinalizam que a meningite avança no Espírito Santo e exige atenção, diz aqui a matéria do site A Gazeta de hoje. O texto, o estado já registrou neste ano, até o final de maio, 96 casos confirmados da doença com 22 óbitos. O levantamento é da Secretaria de Estado da Saúde. No último mês, por exemplo, uma jovem de 17 anos morreu em decorrência de meningite bacteriana no hospital em um hospital de São Mateus. Segundo a família, os primeiros sintomas foram fortes dores de cabeça, febre, enjoo, vômitos e sensibilidade à luz e rigidez no pescoço. De acordo com informações do Ministério da Saúde, a meningite é uma inflamação das meninges, membranas que envolvem e protegem o cérebro e a medula espinhal. Ela pode ser causada por vírus, bactérias, fungos ou parasitas e, em alguns casos, evolui rapidamente, colocando a vida em risco. A doença também pode ocorrer por condições não infecciosas, como doenças inflamatórias, traumas ou reações a medicamentos. Fica o alerta da Secretaria Estadual de Saúde. Neste final de semana, o nosso Brancão Polenteiro, Rio Branco de Venda Nova, ele entra em campo novamente, dessa vez para enfrentar o Vitória pela última rodada da primeira fase da Copa Espírito Santo. O jogo vai ser em Vitória, no Salvador Costa, às 15 horas, neste sábado, dia 6 de junho. Nós estamos indo, né, de uma vitória, onde vencemos por 2-0 o Sport no último final de semana. E agora vamos com força total aí, torcendo para o nosso Brancão Polenteiro para mais um jogo, dessa vez em Vitória contra o Vitória, neste sábado, dia 6 de junho. E neste final de semana também, nos dias 6 e 7 de junho, tem a festa em louvor ao Sagrado Coração de Jesus, na comunidade de Fazenda do Estado, Domingos Martins. No sábado, iniciará o torneio de famílias, de futebol de famílias. E no domingo, todos estão convidados para a missa às 10 horas. A partir das 11 horas, será servido almoço e logo após haverá roleta de variadas prendas e muito mais. Fica aí o convite para participarmos dessa festa em louvor ao Sagrado Coração de Jesus na comunidade da Fazenda do Estado. E você segue sintonizado aqui na Rádio FMZ nessa quarta-feira, dia 3 de junho, véspera de feriado. E agora nós vamos com o Seu Cuca, a prova de amor.

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6: Agora 3:08 aqui na Rádio FMZ, hora daquele cafezinho, hein? Nós temos oportunidades. A Secretaria de Gestão de Recursos Humanos do Espírito Santo, a SEGER, está com inscrições abertas para o processo seletivo simplificado para contratação de profissionais temporários. A oferta é de 9 vagas para o cargo de técnico de nível superior. A remuneração é de R$ 5.589, mais auxílio alimentação de R$ 800. A jornada de trabalho é de 40 horas semanais. Os candidatos precisam ter graduação nas áreas de administração, ciências contábeis, ciências econômicas, engenharia de produção ou logística e também registro profissional ativo no órgão de classe competente aqui do Espírito Santo, além de CNH na categoria B. As inscrições podem ser feitas até às 16 horas do dia 8 de junho no site seleção.es.gov.br. A validade do processo seletivo será de 15 meses, podendo ser prorrogada. Os contratos de prestação de serviços serão firmados por um prazo de 36 meses. O grupo de artesanato Montarte, de Venda Nova do Imigrante, convida para a 5ª edição da Feira de Artesanato. É neste feriado de Corpus Christi, de 4 a 7 de junho, das 9 às 17 horas, na rodovia Pedro Cola, quilômetro 4, em frente à Fazenda Carnielli. A associação reúne artesãos que trabalham com madeira, fios, tecido, cerâmica e muito mais. Faça uma visita. É uma oportunidade de você conhecer o trabalho dos artesãos de Venda Nova do Imigrante, que colocam ali muito capricho, muito talento nos produtos que eles fazem. Vale a pena conhecer esse trabalho dos nossos artesãos. E outro trabalho muito bonito também é das voluntárias do Aracê. E neste feriadão será realizada a 2ª feira das voluntárias do Aracê, de 4 a 7 de junho, das 11 às 18 horas, na comunidade de São Sebastião, em Aracê. você encontrará lindas peças para cozinha, cama, mesa e banho, confeccionadas com muito bom gosto. Toda a renda será destinada à compra de equipamentos de mobilidade para pessoas com necessidades especiais. Fica aí o convite, então, para a segunda feira de voluntárias do Aracê neste feriado. E agora, no nossa lista de música aqui, na nossa playlist, vamos de casaca, essa banda capixaba que fez história.

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2: 3:22.
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2: Agora 3 horas e 24 minutos, você sintonizado aqui na Rádio FMZ. Matéria aqui do jornal Tribuna Online e uma nova medicação oral experimental para o tratamento do câncer de pâncreas avançado tem sido apontada por especialistas como um dos avanços mais relevantes da oncologia nos últimos anos. Chamada de Daraxonrasib, a terapia reduziu em cerca de 60% o risco de morte em pacientes com a doença, segundo dados apresentados na reunião anual da Sociedade Americana de Oncologia Clínica, realizada em Chicago, nos Estados Unidos. Os resultados do estudo Rasolute 302 foram recebidos com entusiasmo pela comunidade médica, principalmente por se tratar de um tipo de tumor historicamente difícil de tratar e com poucas alternativas terapêuticas nos últimos anos. A medicação atua bloqueando a proteína RAS, uma das principais responsáveis pelo crescimento dos tumores, e que está alterada em mais de 90% dos casos desse tipo de câncer. A proposta é impedir que essa via de finalização favoreça a progressão da doença, oferecendo uma alternativa combinada ou complementar às abordagens atuais. Então aí é avanço na medicação que pode ajudar na redução do risco de morte por câncer de pâncreas. E também mais uma notícia de saúde. Tatiana Sampaio afirma que o estudo revisado por pares sobre a polilaminina está prestes a ser publicado. A pesquisadora disse em entrevista que um estudo revisado por pares está prestes a ser publicado sem informar o nome da publicação envolvida. A declaração ocorre em meio ao crescente interesse pelo tratamento experimental para lesões na medula espinhal, que ainda passa por testes para comprovar sua segurança e eficácia em humanos. A Anvisa liberou o uso compassivo, mas os especialistas afirmam que é precoce a aplicação. A polilaminina é uma proteína derivada da placenta que busca estimular a regeneração de nervos lesionados. O tratamento ganhou notoriedade no Brasil após resultados promissores em estudos com animais e a divulgação de um estudo preliminar em 2024, promovido pela farmacêutica Cristália, que adquiriu a patente da tecnologia e vem fazendo um investimento milionário. A Cristália investiu mais de 110 milhões no desenvolvimento da polilaminina. Para que uma pesquisa seja reconhecida, ela precisa passar pela revisão por pares, em que outros especialistas leem o texto e avaliem se o que está sendo apresentado foi feito de acordo com os parâmetros da ciência e se não há conflitos e vieses. Atualmente, a polilaminina não tem uma pesquisa publicada com seus resultados em pacientes humanos. Ao G1, Sampaio disse que a primeira versão corrigida do texto chegou a ser apresentada a duas revistas. O trabalho, no entanto, foi rejeitado nos dois periódicos. Então segue aí os procedimentos científicos para chancelar a efetividade da polilaminina no tratamento, né, de lesões na medula espinhal. A gente segue na torcida pela eficácia e por soluções a essas demandas delicadas da saúde humana. E agora chegando música aqui na Rádio FMZ, uma dobradinha, Ivete Sangalo e Vanessa da Mata, Tudo Bateu.
3: Esse encontro já estava mais do que organizado. Também acho. Se materializou, né?

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6: Três horas e 49 minutos, você sintonizado aqui na Rádio FMZ. Amanhã, então, feriado de Corpus Christi, lembrando, né, nosso município aqui, vizinho de Castelo, se preparando para mais uma vez ser a cidade eucarística, né, com seus tapetes, reunindo aí milhares, centenas de milhares de fiéis. Fica aí como uma opção para você aproveitar amanhã o dia de Corpus Christi e também na nossa comunidade de Pindobas, amanhã também missa de Corpus Christi a partir das 10 horas e depois tem a programação na comunidade, né, com cantina, churrasco, cachorro quente de Pindobas, então também é uma opção para o seu feriado de Corpus Christi. O programa Sintonia Total vai ficando por aqui, a gente volta a se encontrar na sexta-feira a partir das 14 horas. Aqui na Rádio FMZ. Desejo a todos vocês um excelente final de quarta-feira, um bom e santo feriado amanhã e a gente volta a se encontrar na sexta-feira, se Deus quiser. Obrigado pela sua sintonia e você continue aqui ligadinho na Rádio FMZ. Tá combinado? Até a próxima então.

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4: 4 horas. 16 horas em ponto aqui na Rádio FMZ, a Rádio da Família. Está entrando no ar mais uma edição aqui da FMZ Sertaneja. Nós vamos com animação e muito modão rolando por aqui até as 19 horas. Eu convido a você, querido ouvinte, aí está juntinho com a gente, você que estava em ótima companhia ali com o Edésio, o Peteli, as informações aqui nas montanhas, aqui na região, as informações do Brasil, né? Nossa equipe de jornalismo ali, o nosso boa tarde para todos, né? Da nossa grande família FMZ. E agora sim, agora tem modão, daqui a pouquinho a gente vai abrir as porteiras também. Convido a você para participar juntinho com a gente. Os telefones já estão liberados aqui na Rádio FMZ. Se você quiser ligar, né, e participar, abrilhantar ainda mais a nossa grade, a nossa programação, 28-3546-3068, também o 28-999-28-3068. São os telefones aí para você mandar o seu alô, pedir o seu modão. Lembrando que daqui a pouquinho a gente vai abrir as porteiras, aí tem modão raiz, hein? Bom demais, hein? Vamos junto com a gente? Convido a você. É às 19 horas. Véspera de feriado, hoje é quarta-feira. Vamos com Diego e Vitor Hugo, entregador de flor. Ótima tarde pra você.

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8: É hora certa nas montanhas capixabas, 4:15 e vamos com os modão aqui na FMZ Sertaneja. 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Sertanejão rolando aqui na Rádio da Família até as 19 horas. Aô, programa arrumado!
7: Programa arrumado!

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2: Vamos aqui então, né? Vamos dizer cerveja. Uma tarde pra você, querido. 20 aqui, 37, 1 hora certa. 4h30, 16 horas e 3 minutinhos. Dá um recado importante pra você, querido amigo e ouvinte aqui da Rádio FMZ, hein? 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Vai sua alô aí, pela de Conceição do Castelo, que está sintonizando com a gente aqui da família. Ótima tarde, vamos de motão! E aí,

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2: 4:43.
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7: Que coisa linda. Quer ver que legal, Rita? Alô, Didi.

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0: 4h49.
2: 11 minutinhos aí para 5 da tarde. FMZ Sertaneja, modão de bom aqui com você na Rádio FMZ, a Rádio da Família. 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E o grupo de artesanato Montarte de Venda Nova do Imigrante convida para a 5ª edição da Feira de Artesanato neste feriado de Corpus Christi, de 4 a 7 de junho, das 9 horas às 17 horas, lá na rodovia Pedro Cola, quilômetro 4, em frente à Fazenda Carniere. A associação reúne artesãos que trabalham com madeira, fios, tecido, cerâmica e etc. Faça uma visita, hein? Participe você também. Vamos de recado, recado importante aqui na Rádio FMZ. 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Até as 19 horas, vamos de muito modão sertanejo aqui na mais ouvida Sucerrana. Jorge Matheus.
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5: 5:15, já estamos de volta aqui com a FMZ Sertaneja. Vamos abrir as porteiras em modão. Bom aqui no seu rádio, aqui pela 107,1, Rádio FMZ, a rádio da família. 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E nos dias 6 e 7 de junho, festa em louvor ao Sagrado Coração de Jesus, na comunidade de Fazenda do Estado, Domingos Martins. No sábado, iniciará o torneio de futebol entre famílias e no domingo estão todos convidados para a missa às 10 horas. A partir das 11 horas, será servido o almoço e logo após haverá roleta de variadas prendas e muito mais. Participem com suas famílias. 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Vamos de moda sertaneja.
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7: 17.

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1: 5:28.
2: Bom demais, hein? 5:28. E aí tivemos o Luca Reis e o Tássio Pagodes. Bom demais, hein? Chitãozinho Chororó. Cavalo Enxuto. Também tivemos aí o Teodoro em Sampaio, Atiradora de Elite, modão, só modão aqui na Rádio FMZ. FMZ Sertaneja, véspera de feriado. A gente vai animando por aqui até as 19 horas. 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
5: Utilize veículo apenas quando necessário. Os carros são responsáveis pela liberação de uma grande quantidade de poluentes na atmosfera. Sendo assim, restringir seu uso é importante. Se o local de destino é próximo, por que não ir a pé? É importante lembrar que as pessoas que possuem carro devem sempre realizar a manutenção do veículo para evitar que mais poluentes sejam liberados.
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1: 5:30.
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4: 5:31.
5: 17:31 aqui na Mais Ouvida Sucerrana, e agora a gente vai dar um pulinho ali para a cotação do café. Hoje, véspera de feriado, amanhã feriado de Corpus Christi, quinta-feira. E hoje o fechamento à tarde da cotação do café. Você vai conferir agora aqui na Rádio FMZ, a Rádio da Família, hein? Hoje que é dia 3 de junho, Arábica Bebida Dura. Arábica Bebida Dura saiu, fechou hoje, fechamento de R$ 1.415 a saca. Uma ligeira queda aí com relação ao início da semana, hein? Começou em R$ 1.493 e hoje o fechamento foi de R$ 1.415. A cotação aí da saca do café Arábica Bebida Dura. Já o Bebida Rio está saindo a R$ 1.089, fechamento agora à tarde. R$ 1.089 a saca, Arábica Bebida Rio, também com queda em relação ao início da semana, hein? Repetindo então, Arábica Bebida Dura, R$ 1.415, e já o Bebida Rio, R$ 1.089. E já o Conilon fechou hoje em R$ 886 a saca. Conilon Bica Corrida, R$ 886 a saca, fechamento de agora à tarde. Cotação do café aqui na Rádio FMZ para você aí, produtor rural. Vamos de alô, a galera tá sintonizada com a gente, curtindo aí a Rádio FMZ. Boa tarde, Edmar, tudo bem? Gostaria de ouvir uma música de Vitor e Léo, Borboletas, para mim, para minha filhinha Isabel, para você, para mim, obrigado. Muito obrigado. Também para minha família do Ribeirão do Meio, que estão sintonizadas lá, o Pedro, também a minha mãe, a Maria da Penha, a todos os ouvintes que estão sintonizados aí com a gente. Beleza, beleza, é a Lady lá da Providência, curtindo aí a FMZ Sertaneja. Vamos então curtir aí o Vitor e Léo. Ótima tarde aí pra vocês, hein? Galera aí de Ribeirão do Meio, vai o nosso alô, o nosso abraço aí pra todos. Ótimo feriado amanhã, hein? Obrigado aí pela companhia aqui na Rádio da Família.
6: Aô, problema arrumado!

0: 5h45.
1: 15 minutinhos para 6 horas, bom demais, hein? Os modão aqui na Rádio FMZ. Vitor e Léo, Borboletas, também tivemos aí Barões da Pisadinha, A Roça ou a Cidade. Também tivemos Matheus e Cauã, A Rosa e o Beija-Flor. Também Danilo e Davi, Não Mexe nas Minhas Gavetas, só modão aqui na Rádio FMZ, hein?
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3: 548. É, estamos de volta, os modão, hein? 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Você tá com aí? FMZ Sertaneja, sou o Edmar. A gente vai junto até as 19 horas e tem muito padrão pra lá. Vou abrir as porteiras.
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0: 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Economizar é uma tarefa bastante simples. Para isso, que algumas práticas do dia sejam mudadas. 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Além disso, aproveitar a água da chuva e aproveitar a água da máquina de lavar também são ótimas dicas.
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0: 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E a hora certa, 6:01.
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Essa é uma homenagem da dupla Jads e Jadson aos eternos criadores e reis do pagode, Tião Carreiro e Pardinho. Obrigado aos amigos Breno Reis e Marco Viola, Ronaldo Viola e Traiano, Elei e Dorivan, por sempre estarem conosco nesta caminhada, defendendo a nossa raiz e a bandeira da viola caipira.

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1: 6:10, você tá curtindo aí a FMZ Sertaneja. Até as 19 horas tem muito modão pra rolar por aqui, hein? 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Vamos de mais recado aqui na Rádio da Família, segunda-feira das voluntárias do Aracê, de 4 a 7 de junho, das 11 às 18 horas, lá na comunidade de São Sebastião, em Aracê. Você encontrará lindas peças para cozinha, cama, mesa e banho, confeccionadas com muito bom gosto. Toda a renda será destinada à compra de equipamentos de mobilidade para pessoas com necessidades especiais. Então participe você também da segunda feira das voluntárias lá no Aracê, hein? 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Vamos de mais recado aqui na Rádio da Família. 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E vamos de modão!
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0: passa tranquilo de ano.
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2: 6h22 e muito bom, bom demais. A FMC Sertaneja. Aí nós tivemos aí o Bruno Marrone, Esqueci, Amor a Três ao vivo. Também tivemos o Alemão do Forró, Fica Amor Não Vá. E o Felipe Rodrigo, Média Boa. Músicas animando a nossa tarde, nossa noite, início de noite. Muito boa noite pra você que está em sintonia conosco aqui na Rádio da Família. Lembrando que a gente vai até junto até às 19 horas e tem muito modão raiz aqui pra rodar aqui na FMZ Sertaneja, hein? 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O prazo foi prorrogado, mas quem deixa para depois pode ficar travado quando mais precisar. 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Participe aí você também da roda de conversa sobre a cultura do gengibre, oportunidades e desafios para o produtor rural. Os temas: potencial da cultura para a venda nova, condições de cultivo e manejo, custos e investimento inicial, produtividade, comercialização, mercado e oportunidades, desafios e perspectivas da atividade, produtos derivados e agregação de valor ao gengibre. Participação aí do Galderes Magalhães Oliveira, engenheiro agrônomo do Incaper, produtor rural com experiência prática no cultivo do gengibre. Será lá no Salão da Igreja Católica do Caxixe no próximo dia 11 de junho, às 18 horas, e a duração é de 2 horas, e você está então convidado. 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
1: 6h25.
2: 6h25, vamos de modão.
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3: 6:31.
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1: 6h33.
2: 6h33, vamos que vamos aqui na FMZ Sertaneja, bom demais. 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Achados e perdidos, foi perdido aí o RG de Délia Bigger Salvador, entre o Banco do Brasil e o Centro de Venda Nova. Quem tiver informações, por favor, entrar em contato aqui conosco da Rádio FMZ, hein? 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
2: Faltando 10 minutinhos aí para as 19 horas. Nós vamos seguindo aqui com a FMZ Sertaneja. Modão do bom, você encontra por aqui, hein? 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Seis horas e 52 minutinhos, Modão Sertanejo, você encontra por aqui. João Bosco e Vinícius.

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1: 6:57, bom demais, hein? João Bosco e Vinícius, Pagode em Brasília, Popurrê ao vivo. E a nossa saideira de hoje, Diego e Murilo, Pau de Bater em Doido.
2: Pedi um café pingado.
1: Despeço de todos vocês desejando um ótimo feriado amanhã. Sexta-feira a gente estará de volta, com a graça de Deus. Fiquem todos com Deus, até sexta.

0: 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E a hora certa, 7 horas.
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2: Em Brasília, 19 horas.
1: Está no ar a Voz do Brasil. As notícias do governo federal que movimentaram o país no dia de hoje.
3: Olá, boa noite.
2: Boa noite para você que nos acompanha em todo o país.
3: Quarta-feira, 3 de junho de 2026.
2: Vamos ao destaque do dia, reunião ministerial.
3: Melhoria da qualidade de vida do brasileiro ganha destaque.
2: Desenrola Brasil. Em menos de um mês já foram feitas 1 milhão e 400 mil operações de renegociação de dívidas.
3: O governo anuncia que será lançado programa para quem está adimplente, ou seja, em dia com os débitos.
2: Presidente Lula cita a taxação dos Estados Unidos a produtos nacionais e destaca a soberania brasileira.
3: E ainda,
4: a gente vai vender para quem quiser comprar. Se não quiser investir aqui, nós vamos procurar outro. O que tem que saber é que o Brasil é dono do seu nariz. Isso aqui é um país democrático e soberano.
3: E ainda, mais empresas podem acessar recursos do Plano Brasil Soberano.
2: O programa atende empresas exportadoras que tiveram impacto com tarifa norte-americana ou conflitos no Oriente Médio. Claudimário Carvalho.
5: A portaria reduziu de 5% para 1% o impacto mínimo no faturamento bruto, exigido para que exportadores e fornecedores tenham acesso às linhas de crédito.
3: Você vai ouvir também vacina contra pneumonia e meningite.
2: A Pneumovinte já está sendo distribuída a estados e municípios para ampliar a proteção a crianças de 2 meses a 4 anos.
3: Imunização deve ter início na segunda quinzena de junho.
2: Hoje, na apresentação da Voz do Brasil, Mariana Jungmann e Luciano Seixas.
3: E acompanhe a gente ao vivo. Acesse radiogov.ebc.com.br ou o canal Gov na sua TV aberta.
2: Avanços nas áreas social, econômica e melhorias para as famílias brasileiras.
3: O presidente Lula realizou uma reunião ministerial e foi apresentado um balanço das ações do governo.
2: O presidente disse que espera realizar novas entregas até o mês de julho e ressaltou a soberania do país.
3: O editor Nazi Brum acompanhou a reunião e traz os detalhes para a gente ao vivo. Boa noite, Nazi.
6: Olá, boa noite, Mariana, boa noite, Luciano e os ouvintes da Voz do Brasil. Olha, nessa reunião ministerial foram apresentadas as ações do governo e como isso se refletiu na melhoria de vida para a população brasileira. O presidente Lula iniciou o discurso e foi o primeiro a destacar que pela primeira vez o Brasil atingiu o índice de desenvolvimento humano no patamar de muito alto. O IDH é medido pelas Nações Unidas para avaliar a qualidade de vida e o desenvolvimento de uma população.
2: Nazi, que outros avanços foram destacados nesse balanço do governo?
4: Bom, é um motivo de É um motivo de regozijo para todos nós saber que o Brasil atingiu a sua maior performance na questão do IDH. Não é que a gente tem um melhor. A gente hoje faz parte de um núcleo de países que são países de ponta em questão de qualidade de vida do povo.
2: Vamos lá então, Nazi. Que outros avanços foram destacados nesse balanço do governo?
6: Olha, Luciano, o governo do Brasil focou nas ações implementadas nos últimos meses. Entre os destaques, a aprovação do fim da escala 6x1 na Câmara dos Deputados e o fim da chamada taxa das blusinhas e imposto de importação para produtos de até $50. Na área social, a construção de 138 novas creches e a entrega de 31 mil cisternas pelo país. Na saúde, o programa agora tem especialistas, que já chegou a 52% dos municípios. E o programa Gás do Povo, que alcança todos os municípios, beneficiando 15 milhões de famílias. A ministra da Casa Civil, Miriam Belchior, destacou o lançamento do Move Aplicativos, que já registrou 740 mil motoristas de aplicativos e taxistas interessados no financiamento do carro novo em condições vantajosas. A ministra também citou o novo Desenrola.
7: O novo Desenrola Brasil Famílias, com 24 dias de operação, já renegociou 1 milhão e 400 mil operações com descontos de 85% na dívida original. De 20 bilhões, a dívida caiu para menos de 3 bilhões para essas famílias.
3: O ministro da Fazenda, Nazi Dario Durigan, também fez um balanço, né, durante a reunião. O que, que a gente pode destacar?
6: Olha, Mariana, o ministro da Fazenda, Dario Durigan, fez um balanço positivo, citando a criação de 5 milhões de empregos desde 2023, com o aumento de renda do trabalhador. O ministro ressaltou ainda que o crescimento do país superou as expectativas e que os brasileiros estão pagando menos impostos. Lembrando que o governo isentou o pagamento do imposto de renda para quem recebe até R$5 mil por mês. Vamos ouvir o que ele disse.
8: Por isso que nós acertamos as contas do país, colocando o pobre no orçamento e cobrando de quem tem capacidade econômica. Quem hoje vive de salário paga menos tributo. E quem tem fundo offshore, quem é dono de bet, hoje paga pela primeira vez tributo no país, o que é muito devido, o que é muito justo.
6: Olha, o presidente Lula também aproveitou a reunião ministerial para falar sobre os Estados Unidos indicarem que vão impor uma taxa de 25% a produtos brasileiros. Lula lembrou que o governo, mais uma vez, vai adotar o caminho do diálogo, sem abrir mão da soberania do país em nenhum momento nesse processo.
4: Se os Estados Unidos quer problema, ele tem o direito de não querer. Agora, nós não vamos ficar chorando, nós vamos procurar outros parceiros. Se ele não quer comprar, a gente vai vender para quem quiser comprar. Se não quiser investir aqui, nós vamos procurar outro. O que tem que saber é que o Brasil é dono do seu nariz. Isso aqui é um país democrático e soberano. E por conta dessa soberania, nós faremos tudo o que for necessário. Nós queremos respeitar todo mundo, mas nós também queremos respeito.
2: E sobre as próximas ações do governo, o que foi divulgado na reunião, Nazi?
6: Luciano, muitas entregas estão previstas para as próximas semanas. A gente pode citar um novo plano para o combate ao feminicídio, uma nova fase do programa Desenrola para pessoas que estão com os pagamentos em dia, não caiam na inadimplência. E o Move Motos, uma nova modalidade de linha de crédito voltada para motociclistas que trabalham com aplicativos de entregas e transporte. Mariana, Luciano.
3: Nazi, obrigada pelas suas informações ao vivo.
2: O governo do Brasil manifestou hoje profunda discordância da conclusão dos Estados Unidos de que a pecuária brasileira utilizaria trabalho forçado em sua produção.
3: A investigação da seção 301 foi concluída pelo governo norte-americano para apurar situações de concorrência desleal praticada por países com os quais os Estados Unidos têm parceria comercial, entre eles o Brasil.
2: As conclusões dela vêm sendo utilizadas para justificar a aplicação de tarifas de importação sobre produtos desses países.
3: O Brasil considerou absurda a conclusão e destacou que a Organização Internacional do Trabalho reconhece o Brasil há décadas como referência no combate a práticas que violam a dignidade dos trabalhadores.
2: Por meio de nota, o governo brasileiro disse ainda esperar que as recomendações de taxação dos produtos brasileiros não sejam efetivadas e que atuará para reduzir danos que venham a ser causados à economia, aos empregos e à renda dos brasileiros.
3: Mais empresas brasileiras vão poder acessar os recursos do Plano Brasil Soberano.
2: O programa foi criado para minimizar os impactos das tarifas impostas pelos Estados Unidos ou aos conflitos no Oriente Médio.
5: Portaria publicada pelos Ministérios da Fazenda e do Desenvolvimento, Indústria, Comércio e Serviços reduziu de 5% para 1% o impacto mínimo no faturamento bruto, exigido para que exportadores e fornecedores afetados pelas tarifas impostas pelos Estados Unidos ou pelos conflitos no Oriente Médio tenham acesso às linhas de crédito. As solicitações vão poder ser feitas a partir da próxima segunda-feira, dia 8, no site ws.bnds.gov.br/elegibilidade-brasil-soberano. A medida beneficia empresas de setores como aço, cobre, alumínio, automotivo e moveleiro, além de exportadoras que mantêm relações comerciais com países do Oriente Médio. Segundo o governo, a iniciativa busca proteger a produção nacional e preservar empregos diante das incertezas do cenário internacional. O Plano Brasil Soberano oferece financiamento para capital de giro, produção voltada à exportação, compra de máquinas e equipamentos,
9: ampliação da capacidade produtiva e inovação tecnológica. De acordo com o BNDES, o programa já recebeu pedidos que somam R$6,5 bilhões, dos quais R$1,6 bilhão já foi aprovado. Claudimário Carvalho, para a Voz do Brasil.
3: Os estados e municípios brasileiros já começaram a receber as doses da vacina Pneumovinte, que será introduzida no SUS, ampliando a proteção contra doenças como pneumonia e meningite.
10: O público principal dessa vacina são bebês e crianças de 2 meses até 4 anos de idade.
3: O uso novo do imunizante nos postos vai começar na segunda quinzena desse mês.
10: Também hoje foram firmados novos contratos de financiamento para entidades filantrópicas, como as Santas Casas.
11: Estados e municípios já começaram a receber as doses da vacina pneumocócica conjugada 20 valente, a Pneumovinte. O imunizante protege contra 20 sorotipos da bactéria causadora de infecções, como pneumonia e meningite. É o dobro da proteção da Pneumo 10, que hoje é oferecida no Sistema Único de Saúde e que será substituída gradualmente. O início da vacinação está previsto para ocorrer na segunda quinzena de junho, como anunciou o ministro da Saúde, Alexandre Padilha.
12: Mais ou menos 6 milhões e 100 mil doses sendo distribuídas já uma parte já chegou, inclusive nos estados e municípios. Estão programando o início, chamando a população para iniciar, procurar a unidade de base de saúde a partir do começo da segunda quinzena de junho, a partir de 15 de junho. Essa ação já nas unidades de base de saúde, nós vamos fazer, como sempre, uma ação aí na unidade básica de saúde para reforçar.
11: Também nesta quarta-feira foram assinados 8 novos contratos da linha de crédito Caixa Hospitais FGTS, somando R$800 milhões. O recurso vai atender hospitais e entidades filantrópicas conveniados ao SUS, como a Santa Casa de São Paulo. O vice-presidente Geraldo Alckmin explicou que, com as condições facilitadas do crédito, esses hospitais vão continuar reforçando o atendimento no país.
13: São hospitais que não têm fim lucrativo, que atendem o SUS, inclusive a alta complexidade. Em dificuldade financeira, muitos deles, então a boa notícia é que os juros, como pode utilizar recurso do FGTS, caiu de mais de 20% para 11%, e as Santas Casas e hospitais podem ter uma saúde financeira melhor, ampliar os seus serviços, atender bem a população do SUS.
11: O uso de recursos do FGTS para esses hospitais foi autorizado pelo presidente Lula no início do ano. O objetivo é socorrer algumas dessas entidades que enfrentam dificuldades financeiras. Ao todo, são R$4 bilhões para refinanciamento, alívio de dívidas e capital de giro até 2030, com taxas de juros reduzidas e prazos de até 180 meses. O valor contratado até agora já passa de R$1,6 bilhão. Reportagem Gabriela Noronha.
3: E a gente segue falando de saúde, porque existe uma substância que também funciona como uma vacina natural para bebês. É o leite humano.
10: Pois é, através dele a mulher passa ao bebê anticorpos e proteção contra doenças, além da nutrição tão necessária nos primeiros meses de vida.
3: Mas nem sempre a amamentação mãe e bebê é possível. E nesses casos, as crianças recém-nascidas precisam de leite doado.
10: Para garantir que eles tenham acesso a esse alimento natural tão poderoso, o Ministério da Saúde lançou uma campanha para estimular a doação.
14: O Brasil tem a maior rede pública de bancos de leite humano do mundo. O leite é destinado a todos os bebês que precisam desse auxílio, em especial os prematuros e de baixo peso, internados em UTIs neonatais. Nos últimos 5 anos, mais de 4 milhões de recém-nascidos foram beneficiados pelas doações coletadas nos mais de 300 bancos de leite de todo o Brasil. E para que outras mães se tornem doadoras, o Ministério da Saúde lançou uma campanha nacional de incentivo à doação.
15: Para bebês prematuros e de baixo peso, internados nas unidades neonatais, o leite humano...
14: 200 bancos de leite de todo o Brasil. E que outras mães se tornem doadoras, o Ministério da Saúde lança uma campanha nacional de incentivo à doação.
15: Para bebês prematuros e de baixo peso, internados nas unidades neonatais, o leite humano é mais que alimento. Então, imunidade e mais chance de recuperação. Quando doa esse leite para o banco de leite humano, entra em uma rede de cuidado, chega a quem mais precisa. Doação de leite humano. Solidariedade que cria. Vida que cria.
14: A coordenadora da Rede Brasileira de Bancos de Leite Humano, Daniela Aparecida da Silva, explica quem pode.
16: Ser doadora, ela precisa estar alimentando, inclusive uma entidade dentro que o seu filho sonha. Ela é nato de leite. Ali faz a inscrição dela doadora. E ela vai apresentar os últimos exames realizados em pré-natal. Os exames de sangue também respondeu o chamado que é justo sobre isso.
14: E uma pequena quantidade de leite pode transformar a vida de uma mãe e de um bebê, que garante a coordenadora das políticas de leite materno da Secretaria de Saúde do Distrito Federal, Maria das Graças Rodrigues.
17: A quantidade que ele precisa é mínima, é pouquinho. É ato de solidariedade, porque eu estou pensando em outra pessoa que às vezes eu nem conheço. Ela está dando saúde para ir. Quando esse bebê recebe o leite, olha esse neném, está ali de infecções, ele está melhorando a imunidade. Esse bebê está recuperando mais rápido.
14: Para saber qual banco de leite mais perto da sua casa, pode ligar no número 136 do Ministério da Saúde. Reportagem Graele Bezerra.
3: E cerca de 3 mil doces profissionais que oferecem assistência distante conquistaram reconhecida atuação no Brasil.
10: Lei que regulamenta a atividade garante o acompanhamento de hospitais públicos e privados.
3: Agora o governo quer ampliar o atendimento no Sistema Único de Saúde.
18: Está ocupado representa aumentos marcantes na vida de muitas mulheres. E já está na reta final da gravidez, com o apoio de uma doula que oferece assistência à distante, contribuindo para o bem-estar da mãe e do bebê.
19: Eu dúvida, tiro com ela. Eu quero ver a coisa. Estou sentindo uma dor, pergunto para ela se é normal.
18: A doula de Julie e ela Santos fala da importância da grávida ser acompanhada por profissional durante o período de gestação.
19: Ser doula é acolhimento, você instruir e você estar ali com o apoio de uma que está trazendo uma nova vida ao mundo.
18: Agora, proposta do governo federal é ampliar esse atendimento também no SUS. Recentemente, o presidente Lula sancionou lei que regulamenta a profissão de doula no país. Recente marco, mulheres passam a ter o direito garantido de serem acompanhadas por doulas em qualquer atendimento. Para capacitar mais doulas a atuarem no Sistema Único de Saúde, o governo do Brasil anunciou investimentos cerca de 3 milhões de reais para qualificação

0: 10 profissionais na República. O secretário de Gestão do Trabalho e da Educação na Saúde, Felipe Proenço, explica sobre a estratégia nacional e como os recursos serão utilizados.
1: É um evento do Ministério da Saúde, vai ser repassado às instituições que têm experiência e, com isso, a gente utiliza tanto as instituições de saúde do Sul quanto as universidades para que são realizar essa formação e, com isso, tenha mais do
0: Segundo o secretário, Felipe Proenço, para reter os recursos federais e formar novas dores, estados e municípios precisam aplicar propostas do Ministério da Saúde. Portar Cleide Luiz.
2: Nesta quinta-feira, a Record Cris, a expectativa é de movimento intenso nas ruas em mais feriado prolongado.
3: Um aumento do fluxo, a Polícia Rodoviária Federal reforçou o policiamento até o próximo domingo, com foco na prevenção de acidentes.
2: De acordo com Gênio Pires, coordenador de Segurança Viária, DRF, os motoristas estarão atentos às condições do trânsito.
4: Três fatores que preocupam muito: a ultrapassagem, às vezes até o local permitido, mas não com o tempo hábil concluir a obra, ocasionando o tipo de acidente que desmata as rodovias federais, que é a colisão tal. O fator é o excesso de velocidade e o terceiro fator, a alcooleria. Vários desses acidentes, nós já somamos três fatores.
3: A PRE também vai intensificar a fiscalização em ônibus, micro-ônibus, vans no estado.
2: Isso porque as rodovias mais registraram cerca de 8% dos acidentes de trânsito, vendo o trânsito de passageiros.
3: Serão precisos os documentos dos motoristas e veículos, o estado de conservação dos veículos e a forma como os passageiros são transportados.
2: Reforçando que a empresa de transporte de passageiros pode exercer atividade após a autorização da ANT, a Agência Nacional de Transporte Terrestre.
3: Apoio à pesquisa nas cadeias produtivas da Amazônia, como açaí, cacau e baçu.
2: Isso, o governo do Brasil vai aplicar 150 milhões de reais do Fazone em projetos de desenvolvimento e inovação do setor.
5: O governo do Brasil anunciou um investimento de 150 milhões de reais para o programa Desafio Amazônia. O programa visa estimular projetos de pesquisa, desenvolvimento e inovação que tragam soluções para as cadeias socioprodutivas da Amazônia Legal. Investimento feito com recursos do Fundo Amazônia, arbitrado PNDES, Banco Nacional de Desenvolvimento Econômico e Social, coordenado pelo Ministério do Meio Ambiente e Mudança do PAN, em parceria com o Ministério da Ciência, Tecnologia e Inovação. No primeiro edital, os recursos destinados ao programa vão apoiar o desenvolvimento de soluções tecnológicas para as cadeias do açaí, cacau, castanha, cupuaçu, pescado. O superintendente da área de meio ambiente, NDS, a Bilcri, aponta quais são os resultados esperados.
6: A iniciativa é uma iniciativa que visa fortalecer as redes de pesquisa e inovação em todos os estados da Amazônia brasileira. A gente pediu a VA apoiar 36 soluções tecnológicas para melhorar a tecnologia em cadeia produtiva de produtos da biodiversidade amazônica. São mais de 630 pesquisadores envolvidos nessa iniciativa, com bolsas de pesquisa e mais de 32 unidades e institutos públicos poder beneficiar.
5: Os projetos não se liderados por instituições de ciência e tecnologia da Amazônia Legal. Podem unir organizações de todo o Brasil. Poderão participar universidades públicas e privadas sem fins lucrativos, instituições de pesquisa e institutos federais, em parceria com associações comunitárias e cooperativas. Reportagem Ambed Barlima.
3: Agora, famílias que recebem o Bolsa Família não perdem o benefício quando citarem o PC.
2: O pagamento continua enquanto é feita a análise do período INSS.
3: Famílias em situação de vulnerabilidade social que citar o benefício de prestação continuada, o BP, podem receber o Bolsa Família durante todo o período de análise do pedido pelo INSS, o Instituto Nacional do Seguro Social. A mudança evita que os beneficiários precisem deixar o programa de transferência de renda antes da decisão sobre o BPC. Então, muitas famílias eram obrigadas a pedir o desligamento do Bolsa Família porque o valor recebido podia elevar a renda familiar acima do limite exigido para acesso ao benefício assistencial. Com a nova medida, o desligamento do Bolsa Família acontece se o BPC for concedido ao do professor. Nesse caso, o ICS comunica decisão ao Ministério do Desenvolvimento e Assistência Social, Família e Combate à Fome, que interrompe o pagamento do programa. Os beneficiários continuam tendo direito aos valores retivos do PC, de data do requerimento, possibilidade de compensação dos recursos pagos Bolsa Família durante a análise do pedido. Para mais informações, acesse gov.br/es. Raquel Mano, Voz do Brasil.
7: Mais de 206 mil famílias de baixa renda receberam cenas parabólicas digitais gratuitas no meio do programa Brasil Andado.
2: A iniciativa tem moradores inscritos, Cade Único, que vivem em tempos com baixa ou nenhuma cobertura de televisão.
7: A contempla 320 municípios, 16 estados e pode beneficiar cerca de 650 mil famílias.
2: Com a vantagem, os moradores passam a ter acesso à televisão aberta com

0: qualidade de som e imagem e a mais 100 canais gratuitos.
1: Famílias que vão na cidade atendidas em solicitude kit gratamente. Telefone 0800-729-2404 ou para o site do programa brasilantenado.org.br.
0: O serviço inclui tanto fornecimento com instalação da antena digital sem custo para os beneficiários.
1: E essas foram notícias do governo do Brasil.
0: A realização da Secretaria de Comunicação Social da Presidência da República.
1: Com produção da Empresa Brasil de Comunicação.
0: Fica com o Minuto Terço. Em 5 notícias do Poder Rádio e do Constituição Nacional. Lembramos que o grande Corpus Christi não tem voz Brasil. Boa noite.
1: A gente volta sexta-feira. Bom descanso, tá?
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4: Tribunal de Contas da União fez auditoria para avaliar se as regras Bolsa Família estão cumpridas e como está o acompanhamento do programa. Fiscalização também ficou programas de transferência de renda implementados por estados e municípios. Em todo o país, foram encontradas 230 ações com propostas semelhantes à Bolsa Família. Um dos maiores problemas na falta de integração de dados com o CAD único. O ministro relator processo no TCU, Jorge Feira, explicou as consequências desse tipo de falha.
5: Na prática, isso significa que os entes federais frequentemente não conseguem ver de maneira irada quem está recebendo benefícios, quanto está recebendo e se há acúmulo indevido ou ausência de prova social.
4: Só em 2005, cerca de 190 mil familiares daram a opção para entrar no Bolsa Família. Saiba mais em tcu.gov.br.
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6: STF invalida idade mínima para aposentadoria especial em atividades insalubres.
7: Se é mãe, inelegibilidade do ex-governador do Rio de Janeiro, Cláudio Castro.
6: Consulta pública sobre desempenho da Justiça do Trabalho vai até sexta-feira.
7: Boa noite, sou Marcelo Luiz.
6: E eu sou Val Lima.
7: O Supremo Tribunal Federal, por maioria, considerou inconstitucional a exigência de idade mínima para aposentadoria especial em atividade insalubre.
6: A corte, entanto, teve o fim convertido especial. E a nova regra de cálculo do benefício. Marta Ferreira.
8: Confederação Nacional dos Trabalhadores e Indústria questiona dispositivos de forma da Previdência que passaram a exigir idade mínima para aposentadoria especial. Redaram a versão de tempo especial em tempo comum para todos posteriores à promulgação de emenda. Por maioria, o plenário decidiu que inconstitucional a idade mínima criada pela reforma da Previdência, mas manter a validade da proibição da versão do tempo especial em um e da nova forma de cálculo do benefício.
7: Motoristas e cobradores de ônibus e motoristas de caminhão podem ter direito à aposentadoria especial.
6: Esse entendimento é do STJ. Chamar o show.
9: A tese firmada pela primeira sessão do STJ de ser seguida por juízes e tribunais de todo o país. O INSE defendeu pós a lei 9.002 de 85 não ser possível conceder aposentadoria especial a motorista, cobrador de ônibus, motoristas de caminhão por causa da profissão, pois teria de ser provada a exposição a agentes nocivos químicos, físicos ou biológicos, e que não há previsão expressa sobre o caráter penal da atividade. Porém, segundo o relator ministro Gurgel de Fia, o regulamento da Previdência não exclui esses trabalhadores do FIS. Cabe a cada um mostrar que exerceu atividade, riscos à saúde ou integridade física.
7: TSE mantém inelegibilidade de Cláudio Castro, ex-governador.
6: Ele é condenado por abuso de política econômica, contas vedas, captação ilícita de recursos nas eleições 2022. Fábio Ruas.
10: Os ministros do TSE entenderam que não houve omissão, obscuridade ou contradição na decisão de março deste ano. O relator ministro Vilas Bascoeva destaca que não há contradição e omissão quanto à suposta maioria formada para acessar o diploma, isso porque apenas 3 ministros votaram nesse sentido, de um total de 7. Com isso, Cláudio Castro continua inelegível, mas teve o diploma eleitoral cassado.
7: Termina sexta-feira o prazo para quem quiser participar da consulta pública da Justiça do Trabalho.
6: Você pode ajudar a judiciária a desempenhar as suas funções em todo o país. Larissa Batista.
11: Até sexta-feira, você pode dar sua opinião sobre o que deve ser prioridade da Justiça do Trabalho para os próximos anos. Você pode, por exemplo, o que pensa sobre a forma como a Justiça do Trabalho atua e como iria melhorar. Se os processos são analisados com agilidade, é fácil ter acesso aos serviços da Justiça do Trabalho em qualquer lugar do país. O trabalhador ou a trabalhadora deve conseguir entendimento. Mas que ele acontece? Você tem alguma sugestão? Essa é a chance de fazer a Justiça do Trabalho se tornar cada vez mais um seguro de cuidar de relações trabalhistas. Então, acesse tst.jus.br e participe.
7: Justiça condena motorista de transporte de cocaína em carga de carne em Goiás.
6: A denúncia foi apresentada pelo MPF Vanessa Pereira.
12: Os mais de 500.

0: 229 quilos de cocaína, avaliados em cerca de 37 milhões de reais, estavam vendidos em uma casa de Carovina que utilizava ser adulterados para simular a realidade do porte. Além disso, a droga exibia marcas de consórcios internacionais. O motorista do caminhão foi condenado a 10 anos de prisão, pagamento de multa por tráfico transnacional de drogas e o lacre do selo de serviço de inspeção federal falsificados.
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1: Uma boa noite.
2: E até sexta-feira.
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4: No ar, o Jornal do Zado. Eu sou o Paulo Androm.
5: E eu, Humberto Queiro.
4: E estes são os destaques de hoje do Jogo do Senado, que começa agora.
5: Presidente do Senado anuncia seu desforço concentrado na próxima semana.
4: Proposta para acabar com financiamento de contos online de ódio e misoginia.
5: Sancionada lei Copa do Mundo Feminino.
4: Boa noite.
5: Boa noite.
4: Falta pouco mais de um ano para o Brasil receber pela primeira vez a Copa do Mundo de Futebol Feminino. E as regras para a realização do torneio já estão definidas.
5: A lei sancionada pelo presidente da República estabelece responsabilidades do governo, garante direitos à FIFA e prevê até indenizações para jogadoras que participaram de edições anteriores da competição. Repórter Bruno Lourenço.
6: O Poder Executivo sancionou a lei que estabelece as regras para viabilizar a realização da Copa do Mundo de Futebol Feminino, que ocorrerá de 24 de junho. A 25 de julho de 2027, no Brasil. O texto trata da venda de ingressos, da decretação de feriado nacional em dias de jogos da equipe brasileira, proteção de direitos autorais, regras para captação e distribuição de imagens do campeonato e garantias aos torcedores e profissionais, como a facilitação para obtenção de vistos temporários, de turismo e de trabalho. A ex-jogadora Formiga, que defendeu a seleção em 7 Copas do Mundo e 7 Olimpíadas, torce pelo sucesso do evento e das atletas.
7: Que o ano que vem possamos comemorar tanto quanto esse ano e que as duas taças fiquem no Brasil, né? Desse ano venha e que a outra fique e que possamos cada vez mais evoluir em questão a respeito de nós mulheres, que possamos mudar a mentalidade que existe hoje de pessoas achando que ainda não somos capazes, né?
6: A lei também prevê o pagamento de R$500 mil às jogadoras que representaram o Brasil na primeira edição da Copa do Mundo Feminina em 1991 e do primeiro torneio global feminino organizado pela FIFA em 1988. A presidente da Comissão de Esporte do Senado, senadora Leila Barros, do PDT do Distrito Federal, defendeu a premiação.
8: O futebol feminino brasileiro carrega marcas profundas de proibição estatal e de preconceito social. A proibição perdurou por 4 décadas, sendo formalmente revogada apenas em 1979. As atletas que persistiram em sua paixão pelo esporte durante e após a proibição são pioneiras em sentido pleno, e a elas o Estado brasileiro deve não apenas reconhecimento, mas reparação.
6: 8 capitais brasileiras vão receber jogos da Copa do Mundo de Futebol Feminino: Belo Horizonte, Brasília, Fortaleza, Porto Alegre, Recife, Rio de Janeiro, Salvador e São Paulo.
4: E o Comitê Olímpico do Brasil, responsável pela participação do país nos Jogos Olímpicos e em outras competições internacionais, teve seus 112 anos celebrados em sessão solene do Congresso Nacional.
5: Durante a sessão especial, o presidente do COB, Marco Antônio Laporta, destacou avanços na legislação que fortaleceram o esporte olímpico brasileiro. Repórter Rodrigo Rezende.
9: Em 8 de junho de 1914, foi fundado o Comitê Olímpico do Brasil. A organização foi homenageada em sessão solene do Congresso Nacional. A senadora Leila Barros, do PDT do Distrito Federal, ressaltou o pioneirismo da organização esportiva brasileira.
8: O Comitê Olímpico do Brasil foi o primeiro Comitê Olímpico Nacional da América do Sul. Desde então, sua trajetória acompanha a própria evolução do esporte brasileiro, desde os primeiros passos da organização esportiva nacional até a consolidação do Brasil como uma potência olímpica reconhecida internacionalmente.
9: O presidente do COB, Marco Antônio Laporta, lembrou os avanços legislativos que permitiram mais investimentos no esporte olímpico brasileiro, como a destinação de recursos das loterias ao setor. A sessão solene contou com a presença de diversos atletas, entre eles Miraildes Maciel Mota, ou Formiga, jogadora do futebol feminino que disputou 7 Olimpíadas com a conquista de 2 medalhas de prata. Formiga ressaltou que a qualificação

0: para uma edição de uma Olimpíada já é a coroação para a carreira de muitos esportistas.
1: Então eu espero que as pessoas tenham consciência que chegar não é fácil. Conquistar uma medalha também não é, né? Que tem adversários ali que não são fáceis. Mas quando conseguimos o passaporte para chegar a uma Olimpíada, já é uma glória, já é uma grande conquista.
0: Leila Barros afirmou durante a sessão solene que os congressistas devem se debruçar nas próximas semanas sobre projetos ligados ao esporte. Caso da derrubada do veto sobre a isenção de impostos de importação para equipamentos esportivos e a criação da Universidade do Esporte.
2: O presidente do Senado, Davi Alcolumbre, anunciou um esforço concentrado para acelerar a votação de matérias pendentes.
3: A primeira delas já tem data para ser analisada: a indicação do novo Corregedor Nacional de Justiça. Repórter Douglas Castilho.
4: O esforço concentrado é um período em que ocorrem sessões para discussão e votação de proposições, podendo ser dispensado o tempo dos discursos dos parlamentares. A votação do nome de Benedito Gonçalves para corregedor do CNJ é a única pauta definida até o momento. Os senadores Stephenson Valentim, do Podemos do Rio Grande do Norte, e Paulo Paim, do PT do Rio Grande do Sul, questionaram o presidente do Senado sobre a proposta de emenda à Constituição que acaba com a escala 6x1, PEC recentemente aprovada na Câmara dos Deputados. Mas Davi Alcolumbre disse que o tema precisa de um debate mais aprofundado e não deve fazer parte do esforço concentrado.
5: Então não é razoável que a Câmara dos Deputados passe 5 meses debatendo um assunto muito relevante para o Brasil, para o povo brasileiro e para a nação, e também para os trabalhadores e para os empreendedores, e o Senado Federal seja obrigado a carimbar um texto aprovado na Câmara.
4: Os demais itens da pauta do esforço concentrado serão definidos pela presidência do Senado em acordo com as lideranças partidárias. Quanto ao fim da escala 6x1, também está em análise a proposta do senador Rogério Marinho, do PL do Rio Grande do Norte, que prevê a possibilidade de os empregados negociarem a jornada de trabalho com os patrões, sem um limite máximo de horas.
2: E o senador Cleitinho, do Republicanos de Minas Gerais, defendeu uma votação célere para o fim da escala 6x1. Apesar de várias propostas já terem sido apresentadas, com o mesmo objetivo, o parlamentar defendeu a votação do texto já aprovado pela Câmara dos Deputados para acelerar a mudança na legislação.
3: Na avaliação de Cleitinho, a medida deve avançar rapidamente no Senado, passando pelas comissões e sendo levada ao plenário o quanto antes. O parlamentar ressalta que a redução da jornada atende a uma demanda dos trabalhadores e, por isso, deve ser analisada com prioridade para o benefício da população.
6: Tudo que é para o povo, acho que tem que andar mais rápido. Passa nas comissões mais rápido possível, porque eu tenho certeza que fosse algum tipo de aumento em benefício da classe política, não demorava 5 meses, não. Então, espero que seja o mais rápido possível aqui, porque o povo espera.
2: Já o senador Carlos Portinho, do PL do Rio de Janeiro, é favorável que a proposta seja amplamente debatida no Senado antes da votação. De acordo com ele, por se tratar de uma medida com impacto para trabalhadores, empresas e para o futuro do país, é necessário ouvir representantes de diferentes setores e sanar dúvidas sobre os efeitos da redução da jornada.
3: Portinho destacou que a discussão deve buscar equilíbrio entre os interesses dos trabalhadores e dos empregadores, de forma a evitar prejuízos tanto para a geração de empregos quanto para a atividade produtiva.
7: O que eu tenho cobrado aqui é que essa discussão, ela passe nas comissões, sejam feitas audiências públicas, tem que estar o Sindicato dos Trabalhadores aqui, da mesma maneira que tem que estar os representantes do setor produtivo. É o que a gente quer discutir. Discutir é importante, é o trabalho do parlamentar.
2: Ganhar dinheiro com desinformação, discursos de ódio e ataques às mulheres pode passar a ser proibido.
3: Um projeto em análise no Senado quer impedir que conteúdos desse tipo sejam remunerados nas plataformas digitais. Repórter Marcela Cunha.
8: O projeto altera o Marco Civil da Internet para bloquear o dinheiro com publicações de conteúdos que ataquem abertamente as mulheres, criando riscos reais de violência ou discriminação, mesmo antes de uma decisão da justiça. Se a rede social for negligente e permitir que usuários continuem lucrando com conteúdos que já tenham sido considerados criminosos, também poderá ser punida. A autora, senadora Augusta Brito, do PT do Ceará, lembra que hoje esse tipo de violência também também é impulsionada pelo interesse financeiro e reforça que a ideia é impedir que a liberdade de expressão seja usada como justificativa para a violência.
9: Esse projeto não censura ninguém, ele apenas afirma que ódio e mentira não podem ser premiados com dinheiro, sem confundir isso com opinião, crítica, ironia, sátira ou debate legítimo.
8: O texto define discurso de ódio, misoginia e desinformação e estabelece regras para a defesa do responsável pela publicação, que será avisado em até 48 horas e terá o direito de apresentar uma defesa para tentar recuperar o valor.
3: Com edição de Paula Groba e trabalhos técnicos de Eliseu Caires, o Jornal do Senado fica por aqui. Acompanhe agora as notícias da Câmara dos Deputados. Boa noite.
2: Boa noite e um bom feriado.
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11: Comissão aprova manutenção de merenda escolar durante calamidades.
12: Avança projeto que proíbe a distinção de gênero entre PM e bombeiros.
11: Projeto dificulta fechamento de salas para educação de jovens e adultos.
13: Boa noite. Avança na Câmara a proposta que estabelece condições mais rigorosas para fechamento de turmas de educação de jovens e adultos. Acompanhe na reportagem de Luiz Cláudio Canuto.
14: A Comissão de Educação da Câmara aprovou o projeto que estabelece condições mais rigorosas para o fechamento de turmas presenciais na rede pública para a educação de jovens e adultos. Segundo o projeto, para fechar turmas, deve haver justificativa do órgão responsável pela gestão da educação, o diagnóstico do impacto da ação e uma manifestação da comunidade escolar e do Ministério Público. A proposta muda a Lei de Diretrizes e Bases da Educação Nacional. O texto do deputado Helder Salomão, do PT do Espírito Santo, foi aprovado conforme o parecer.

0: de pessoas que passaram de 20 anos, que têm muita dificuldade com leitura, de compreensão de texto, e essas pessoas também ficam fora do mercado de trabalho. E esse projeto é extremamente meritório, porque facilita e avisa essas pessoas e comunica, faz com que as secretarias de educação municipal e estadual comuniquem às pessoas adultas do nosso país que é direito, sim, ela reingressar à sala de aula para ela aprender a ler, aprender a escrever de forma correta, melhorando a autoestima dessas pessoas.
1: O relator cita dados do IBGE de 2023, segundo os quais a taxa de alfabetização de brasileiros com 15 anos ou mais era de 94,6%, mas entre a população rural era pouco mais de 85%. Aproximadamente 11 milhões de pessoas entre 18 e 29 anos de idade ainda não completaram o ensino médio. O projeto, que estabelece condições prévias para o fechamento de turmas presenciais de educação de jovens e adultos na rede pública, vai ser analisado agora pela Comissão de Constituição e Justiça. Para virar lei, precisa ser aprovado pelos deputados e senadores. Da Rádio Câmara de Brasília, Luiz Cláudio Canuto.
2: Educação.
3: Comissão aprova a proposta que prevê manutenção de merenda escolar em caso de calamidade pública. A repórter Mônica Tati tem os detalhes.
4: A alimentação escolar poderá ser garantida mesmo em caso de situação de emergência ou estado de calamidade pública reconhecida ou decretada pelo governo federal. É o que prevê projeto aprovado pela Comissão de Educação da Câmara, como explica a relatora, a deputada Sâmia Bonfim, do PSOL de São Paulo.
5: É sabido que, no período letivo, a merenda escolar eventualmente é a única refeição dos educandos mais vulneráveis economicamente. Dessa forma, fazendo justiça às proposições pertinentes, todas elas certamente motivadas pela recente experiência de paralisação das escolas e de aumento da vulnerabilidade das famílias dos estudantes mais pobres, somos pela aprovação do projeto principal.
4: O texto da deputada Sâmia Bonfim também estabelece que, se as refeições não puderem ser feitas no ambiente escolar, será garantida a entrega de cestas básicas para as famílias dos alunos que estejam inscritas no Cadastro Único do Governo Federal. O projeto, que prevê a garantia de merenda escolar em caso de situação de emergência ou de calamidade pública, ainda tem que ser votado por mais 3 comissões da Câmara. Se for aprovado em todas, pode seguir direto para a votação no Senado. Da Rádio Câmara de Brasília, Mônica Tati.
2: Relações Exteriores.
6: Sargento Faur, do PL do Paraná, rebate acusações de que integrantes da oposição teriam atuado junto aos Estados Unidos para incentivar o aumento das tarifas contra produtos brasileiros. Ele afirma que defende a busca do diálogo para evitar medidas que prejudiquem o país.
3: Sargento Faur também apoia a classificação de facções criminosas brasileiras como organizações terroristas. O parlamentar avalia que a medida contribui para a efetividade do enfrentamento ao PCC e ao Comando Vermelho.
6: Tadeu Venério, do PT do Paraná, critica a atuação da oposição no caso das tarifas dos Estados Unidos sobre produtos brasileiros. Para ele, houve estímulo a medidas comerciais contra o Brasil. O deputado considera que a articulação externa tenta desgastar o governo federal.
3: Tadeu Venere contesta a tentativa de relacionar o aumento das tarifas apenas a decisões soberanas do governo dos Estados Unidos. O legislador defende a via diplomática e cobra explicações de parlamentares que fazem oposição ao Executivo Federal.
6: Padre João, do PT de Minas Gerais, considera a viagem de parlamentares da oposição aos Estados Unidos uma ameaça à soberania brasileira. Ele pondera que representantes eleitos não podem atuar no exterior contra a economia nacional, nem contra serviços como o PIX.
3: Padre João cobra uma reação do Congresso diante de iniciativas que, em sua visão, incentivam o aumento de tarifas dos Estados Unidos contra produtos nacionais. O deputado argumenta que o papel da oposição é fiscalizar o governo federal e não apoiar medidas contra o Brasil.
6: Érica Cocai, do PT do Distrito Federal, acusa parte da oposição de ser submissa aos interesses estrangeiros, especialmente dos Estados Unidos. Ela critica articulações que prejudicam a economia nacional e entregam recursos estratégicos, como terras raras e minerais críticos.
3: Na visão de Érica Cocai, o governo anterior foi omisso no combate ao crime organizado e permitiu o avanço de milícias e de esquemas financeiros fraudulentos. A deputada reafirma o compromisso da gestão petista com a defesa da soberania nacional.

0: e da democracia.
1: Trabalho.
2: Avança nas comissões o projeto que proíbe a distinção de gênero em concursos e carreiras da PM e dos bombeiros. Mais detalhes com a repórter Maria Neves.
3: A Comissão de Segurança Pública da Câmara dos Deputados aprovou proposta que proíbe a distinção entre homens e mulheres nos concursos públicos e nas carreiras de polícias militares e de bombeiros militares. O texto proíbe expressamente a adoção de limites de vagas para mulheres nas leis estaduais e do Distrito Federal. O relator, deputado delegado Paulo Bilinski, do PL de São Paulo, incluiu na proposta que os critérios de avaliação física também devem ser os mesmos para homens e mulheres. Relatora na Comissão de Defesa dos Direitos das Mulheres, a deputada Carol D'Artora, do PT do Paraná, afirma que o objetivo do projeto é garantir isonomia de gênero nos processos de seleção para as polícias e bombeiros militares.
4: Existem critérios que não são técnicos, existem percentuais máximos para o ingresso de mulheres e tudo isso vai a um desencontro daquilo que tem sido proposto no mundo inteiro.
3: Como as polícias e os bombeiros militares são de responsabilidade dos estados, as regras dos concursos diferem de um local para outro. Em Goiás, por exemplo, a legislação limitava a 10% o número de mulheres nas corporações. Em 2023, no entanto, o Supremo Tribunal Federal considerou essa regra discriminatória e, portanto, inconstitucional. Ao apresentar o texto em 2023, o deputado Pedro Aihara, de Minas Gerais, ele mesmo bombeiro militar, afirmou que o Conselho Nacional da Categoria estimava que as mulheres ocupavam menos de 14% das vagas nas corporações de todo o país. No mesmo ano, de acordo com o Anuário Brasileiro de Segurança Pública, a média de mulheres nas polícias militares era de 12%. A proposta que proíbe discriminação de gênero para ingresso e ascensão nas carreiras militares dos estados ainda será analisada pela Comissão de Constituição e Justiça. Da Rádio Câmara de Brasília, Maria Neves.
1: 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Justiça.
5: Marcel Van Hatten, do Novo, do Rio Grande do Sul, denuncia um novo acordo de cooperação entre o INSS e a Confederação Nacional dos Trabalhadores na Agricultura. Ele lembra que a entidade esteve no centro das investigações sobre descontos ilegais nas aposentadorias de milhões de brasileiros.
2: De acordo com Marcel Van Hatten, a mudança no comando do órgão previdenciário abriu caminho para o retorno de práticas criminosas. O deputado faz um alerta aos aposentados e pensionistas para o risco de novas cobranças não autorizadas.
1: Previdência.
5: A Câmara dos Deputados analisa a redução da idade mínima para aposentadoria especial por periculosidade. Proposta nesse sentido já avançou duas comissões, como informa a repórter Sofia Peçanha.
6: Trabalhadores que atuam em atividades que oferecem riscos à saúde ou à integridade física são o foco do projeto de lei em discussão na Câmara dos Deputados. A proposta, já aprovada pela Comissão de Previdência, Assistência Social, Infância, Adolescência e Família da Câmara, reduz a idade mínima para a concessão de aposentadoria especial a esses trabalhadores expostos a agentes nocivos. De acordo com o projeto, o tempo mínimo de contribuição para a aposentadoria especial pode ser de 15, 20 ou 25 anos, dependendo do grau de risco da atividade. Ou seja, Quanto maior o risco à saúde ou à integridade física do trabalhador, menor o tempo exigido. A reforma da Previdência estabeleceu como idades mínimas de 55, 58 e 60 anos. Agora, a proposta reduz as idades para 40, 45 e 48 anos. Na comissão, o relator, deputado Pastor Eurico, de Pernambuco, mudou o texto original, apresentado pelo deputado Alberto Fraga, do PL do Distrito Federal, além de aproveitar alterações aprovadas pela Comissão do Trabalho anteriormente. Pastor Eurico ressaltou que as mudanças nas regras da reforma da Previdência são uma reivindicação antiga dos trabalhadores expostos a agentes nocivos.
0: Então, essas pessoas estão tendo prejuízo e há muitos desses profissionais que já poderiam estar aposentados, estão com risco de vida, saúde muito afetada, muito abalado. Alguns estão com idade avançada, se ele sai do emprego hoje, ninguém mais o quer. Então, a nossa preocupação é de honrarmos, respeitarmos, considerarmos e validar essas pessoas que prestaram em todo esse período de sua vida esse serviço à sociedade.
6: Pelo texto, o valor do benefício inicial passa a ser de 100% da média de contribuições. Desde a reforma da Previdência, o cálculo do benefício leva em conta apenas 60% da média de contribuições, mais 2% para cada ano que exceda 15 anos de contribuição para mulheres e 20 anos para homens. A proposta considera ainda a periculosidade da atividade e não apenas os riscos à saúde, contemplando a exposição a agentes químicos, físicos e biológicos, além dos que exercem atividades consideradas perigosas. Entre os exemplos citados estão trabalhos com explosivos, eletricidade, materiais inflamáveis, radiação, ruído e calor excessivos, além de atividades de vigilância patrimonial ou pessoal e transporte de valores. Agora, o projeto que reduz a idade mínima para a aposentadoria do trabalhador exposto a agentes nocivos precisa ser analisado por duas comissões antes do plenário. Para virar lei, precisa ser aprovado pela Câmara e pelo Senado. Da Rádio Câmara de Brasília, Sofia Peçanha.
1: Ciência e tecnologia.
2: Heloísa Helena, da Rede do Rio de Janeiro, apresentou o projeto para proibir as bets no Brasil. A deputada afirma que as apostas online provocam endividamento, desespero familiar e sofrimento entre jovens atingidos pela jogatina.
5: Heloísa Helena critica a arrecadação obtida pelo governo federal com a regulamentação das apostas. Ela aponta que a tributação transforma a exploração econômica das famílias em fonte de receita pública, sem enfrentar os danos sociais causados pelas bets.
1: Saúde.
2: A comissão aprova projeto que valoriza escolas de saúde pública como estratégicas para o SUS. A repórter Júlia Lopes nos conta os detalhes.
7: A Câmara dos Deputados reconheceu as escolas de saúde pública, que são instituições voltadas à formação, qualificação e treinamento de profissionais da área, como instituições técnico-científicas do SUS, o Sistema Único de Saúde. O projeto aprovado na Comissão de Constituição e Justiça reconhece que essas escolas são capazes de produzir e desenvolver conhecimento e tecnologias, além de preparar profissionais para atuar em situações de emergência em saúde pública. O texto aprovado pela CCJ, por recomendação da relatora, deputada Lídice da Mata, do PSB da Bahia, manteve a versão apresentada pela Comissão de Saúde, que define normas gerais para a atuação dessas escolas. Na avaliação do autor do projeto, deputado Jorge Sola, do PT da Bahia, a medida é de grande importância para as escolas de saúde pública. Ele destacou ainda que a proposta foi elaborada em conjunto com essas instituições.
8: São escolas que têm um papel muito importante no sistema único de saúde e que não estavam previstos no nosso arcabouço legal do SUS.
7: De acordo com a Rede Brasileira de Escolas de Saúde Pública, existem atualmente cerca de 50 instituições desse tipo no país, vinculadas aos estados ou a centros universitários, com atuação nas áreas de saúde pública e saúde coletiva. O projeto, que valoriza a produção de conhecimento e inovação nas escolas de saúde pública, segue agora para o Senado. Da Rádio Câmara de Brasília, Júlia Lopes.
1: Economia.
5: Ao fazer um balanço da gestão federal, Cabo Gilberto Silva, do PL da Paraíba, considera que o atual governo não cumpriu as promessas de campanha. Segundo o deputado, o executivo apresenta desgastes em áreas como saúde, educação, economia e segurança pública.
2: Na visão de Cabo Gilberto Silva, a solução para os problemas do país passa por uma mudança na condução política e econômica. Ele defende a construção de alianças partidárias que tenham como objetivo a atração de investimentos e redução da carga tributária.
1: Meio ambiente.
5: Câmara analisa reforço das medidas contra incêndios florestais. O repórter José Carlos Oliveira tem as informações.
9: Projeto de lei do deputado Dr. Zacarias Calil, de Goiás, aumenta a punição para quem provoca incêndios em florestas, matas, pastagens e outras áreas de vegetação no Brasil. A pena para quem comete tais crimes pode dobrar em relação à atual, com previsão de 4 a 8 anos de reclusão e multa quando a queimada acontecer em unidades de conservação, terras indígenas, reservas legais e áreas de preservação permanente. Além da responsabilização individual dos culpados, a proposta prevê a responsabilidade solidária de empresas e pessoas que financiem, incentivem ou estejam diretamente envolvidas em atividades que resultem em incêndios ilegais. O texto foi aprovado na Comissão de Educação com relatoria do deputado Luiz Fernando Vampiro, do MDB de Santa Catarina.
10: Esse projeto é um projeto amplo, ele trata efetivamente sobre prevenção e conscientização das queimadas no Brasil e, em relação à Comissão de Educação, era específico a parceria entre o Ministério do Meio Ambiente e do Ministério da Educação acerca das políticas a serem implementadas dentro das salas de aula, obviamente de material didático, aperfeiçoamento, capacitação de recursos humanos, para poder estar divulgando efetivamente ações que possam inibir e minimizar os impactos das queimadas no país.
9: O projeto de lei ainda prevê um selo verde de combate a incêndios a ser concedido a empresas que adotem práticas sustentáveis. Também determina a criação de um Centro Nacional de Prevenção a Incêndios Florestais para coordenar essas ações em todo o país. O texto está em análise agora na Comissão de Meio Ambiente. Da Rádio Câmara de Brasília, José Carlos Oliveira.
11: Desenvolvimento Regional. Esta é a CYL 421.
2: O programa Maranhão Livre da Fome, criado pelo governo estadual para combater a insegurança alimentar.
11: Da Fundação
2: segundo o deputado,
11: Máximo
2: a iniciativa alia transferência de renda
11: imigrante
2: e capacitação profissional
11: Espírito
2: para
11: Santo.
2: Famílias em situação de vulnerabilidade.
1: Agora,
5: Rio do Norte informa
1: FMC
5: que o programa obteve resultados positivos na inclusão produtiva
1: noite.
5: De beneficiários.
1: O
5: parlamentar acrescenta que a medida deve ser apresentada ao governo da Finlândia como exemplo de política pública voltada ao combate à pobreza
1: agora,
5: e à fome.
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2: Joaquim Passarinho, do PL do Pará, apela aos governos federal e estadual por intervenção imediata nas estradas do norte do país. Segundo ele, a precariedade das BRs e PAs prejudica o trânsito da população, encarece o escoamento da produção e impede o desenvolvimento da região.
5: Joaquim Passarinho ressalta a posição dos portos do norte pela proximidade com o Canal do Panamá e com os Estados Unidos. No entanto, ele afirma que as más condições das estradas eliminam essa vantagem,